0: 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As notícias do governo federal que movimentaram o país no dia de hoje.
1: Boa noite.
2: Uma boa noite para você que nos acompanha em todo o país.
1: Sexta-feira, 8 de maio de 2026.
2: E vamos ao destaque do dia em investimento em energia.
1: São 130 bilhões de reais para melhorar a distribuição de energia elétrica no país até 2030. Gabriela Noronha.
3: Foram renovados os contratos de concessão de 16 distribuidoras de energia elétrica. A renovação dos contratos beneficia cerca de 42 milhões de residências no país.
2: E anunciado também, Luz para Todos vai chegar a mais 233 mil novas famílias.
1: E aí?

0: renda, rendimento médio mensal do brasileiro alcança o maior patamar da série histórica desde 2012.
1: O valor tem crescimento de 5,4% em 2025 e chega a R$ 3.367, Graziela Bezerra.
2: O aumento da oferta de trabalho foi o que mais puxou o incremento da renda.
0: Você vai ouvir também serviços públicos na mão.
1: GovBR alcança a marca de 500 milhões de assinaturas eletrônicas.
0: Saiba como proteger sua conta e evitar golpes virtuais. Cleide Lopes.
3: Você pode acessar na plataforma serviços digitais que vão ajudar a proteger seus dados contra golpistas.
1: Hoje, na apresentação da Voz do Brasil, Mariana Jundumem, Nazi Brum.
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1: 130 bilhões de reais em investimentos para modernizar a distribuição de energia elétrica no país até 2030.
0: O anúncio foi feito em evento que contou com a presença do presidente Lula.
1: O objetivo é melhorar a qualidade dos serviços prestados à população e incentivar o desenvolvimento e a geração de renda.
4: Foram renovados nesta sexta-feira os contratos de concessão de 16 distribuidoras de energia elétrica em 13 estados do país. Os contratos devem viabilizar cerca de 130 bilhões de reais em investimentos até 2030. Esses recursos serão investidos em projetos de modernização da rede, expansão de linhas de distribuição e aumento da capacidade de resposta a apagões e eventos climáticos. Por exemplo, segundo o ministro de Minas e Energia, Alexandre Silveira, os contratos agora incluem novas regras para melhorar o atendimento ao consumidor.
5: O objetivo é proporcionar atendimento mais eficiente, mais rápido, mais respeitoso aos consumidores de energia brasileiros. Bairros mais pobres terão o mesmo padrão de qualidade que os bairros mais ricos.
4: A renovação dos contratos beneficia cerca de 42 milhões de residências no país. Além disso, a expectativa é de que sejam gerados mais de 100 mil empregos. Presente na cerimônia, o presidente Lula falou sobre a importância da parceria entre Estado e iniciativa privada para garantir o fornecimento de energia em todo o Brasil.
6: Que a gente pode ter um país que nunca mais teremos apagão. E a renovação desses contratos, antecipando inclusive a renovação, é uma demonstração de que o governo tem confiança nos empresários, de que a gente pode apresentar ao Brasil a ideia de que o Estado pode trabalhar em parceria com os empresários e permitir que os empresários possam executar o trabalho da forma mais perfeita possível.
4: Durante o evento, o presidente Lula e o ministro Alexandre Silveira também assinaram a atualização de um decreto que moderniza o Luz para Todos, programa que leva energia a quem mais precisa e amplia o alcance da iniciativa para mais de 233 mil novas famílias. O objetivo é promover o uso produtivo da energia voltado à geração de renda. No caso do pequeno produtor Gilson Matos, de Canavieiras, no sul da Bahia, a chegada da energia elétrica trouxe uma verdadeira mudança de vida.
7: Era luz de vela, era o lampião, a água para chegar até aqui era uma dificuldade tremenda, tudo era mais difícil, a gente não tinha projetos. Então, depois da chegada do Luz para Todos, tudo mudou, né? Nos incentivou a plantar, a criar, produzir, fazemos hortas. Hoje nós já temos água com facilidade, porque nós já temos bomba elétrica. Tudo hoje ficou mais fácil.
4: Com a atualização, o programa Luz para Todos passa a priorizar grupos como mulheres, chefes de família, comunidades que necessitam de infraestrutura voltada à segurança alimentar e famílias em situação de vulnerabilidade. Reportagem Gabriela Noronha.
0: E o programa Gás do Povo tem data fixada e será pago sempre no dia 10 de cada mês.
1: Neste domingo, a Caixa Econômica Federal fará o pagamento do Vale Recarga para cerca de 2 milhões e 700 mil famílias.
0: Para ter acesso à recarga, o responsável familiar deve procurar uma das 25 mil revendedoras em todo o país, utilizando o cartão do Bolsa Família com chip ou o cartão de débito da Caixa.
1: Também pode utilizar o CPF e o código de validação que será enviado para o celular do responsável.
0: O programa Gás do Povo fornece a recarga de botijão de 13 quilos para 15 milhões de famílias inscritas no Cadastro Único.
1: Mas elas não recebem todas ao mesmo tempo. As recargas têm validade de 2 a 3 meses, a depender do tamanho da família.
0: O Brasil brasileiro está ganhando mais.
1: O valor médio mensal recebido já passa de R$3.367, o melhor da série histórica do IBGE desde 2012.
0: A melhoria nos rendimentos foi verificada no mercado de trabalho e também nos benefícios sociais.
2: É o maior rendimento da série histórica iniciada em 2012. O rendimento médio mensal do brasileiro foi de R$3.367 em 2025, um crescimento de mais de 5% em relação ao registrado em 2024. No universo de 212 milhões de brasileiros, 67% tiveram algum tipo de renda no ano passado. O aumento da oferta de trabalho foi o que mais puxou o incremento da renda. No ano passado, a população ocupada chegou a 101 milhões de pessoas e a massa de rendimento total dos trabalhadores atingiu quase R$362 bilhões. Também um recorde. Outras fontes contribuíram para o aumento da renda, como explica o pesquisador do IBGE, Gustavo Fontes.
8: Ao analisar por tipo de rendimento, né, se observa que 47,8% da população possui rendimento do trabalho, enquanto 27,1% tinham rendimentos de outras fontes. Entre esses outros rendimentos, né, o destaque vai para a aposentadoria e pensão, né, que abrange 13,8% da população residente, seguida por rendimentos de programas sociais do governo, 9,1%.
2: A região sul manteve a maior proporção de pessoas com rendimento, cerca de 71%, enquanto norte e nordeste apresentaram os menores percentuais, apesar dos avanços registrados nos últimos anos. Para o economista José Luiz Pagnussá, os números apontados pela PNAD mostram uma evolução no mercado de trabalho e nas políticas sociais.
9: Porque ao mesmo tempo em que o rendimento médio está subindo, temos recordes também no número de pessoas ocupadas. E além disso, né, dado o impacto das políticas sociais, esse recorde se dá também com os menores índices de desigualdade da história brasileira.
2: Na comparação com o período pré-pandemia, o aumento é mais expressivo. O rendimento médio de todas as fontes ficou 8,6% acima do registrado em 2019, o que mostra que a recuperação na renda se manteve de forma consistente até 2025. Reportagem Graziele Bezerra.
1: Cartão de crédito, cheque especial, crédito pessoal.
0: Brasileiros que não conseguem pagar dívidas nessas modalidades têm agora a oportunidade de sair do sufoco financeiro com o Desenrola Famílias.
1: Juros mais baixos, prazos mais longos e descontos estão entre as vantagens do programa.
10: Jácio Fiuza Júnior, de 73 anos, é jornalista aposentado e tem dificuldades para pagar as faturas do cartão de crédito.
11: Fiz a negociação, dividi em várias parcelas e do jeito que está, não baixa a dívida.
10: Assim como Jácio, 80% das famílias brasileiras têm algum tipo de dívida, principalmente com cartão de crédito, cheque especial e crédito pessoal, segundo a Confederação Nacional do Comércio. Agora, essas famílias têm a oportunidade de aliviar o orçamento com Desenrola Famílias. Podem participar pessoas com renda mensal de até R$ 8.105, com dívidas contraídas até janeiro de 2026, com atraso entre 90 dias e 2 anos. O programa prevê descontos de até 90%, linhas de crédito com juros limitados a 1,99% ao mês, prazos de até 48 meses e ainda a possibilidade de usar até 20% do saldo do FGTS ou R$ 1.000 para abater dívidas. E pessoas com dívidas de até R$ 100 terão um nome limpo num prazo de 30 dias. O Desenrola também exige que as instituições financeiras invistam na educação financeira. Reinaldo Domingos, especialista em educação financeira, diz que é preciso consciência para que as famílias não voltem a se endividar.
12: Tudo que nós ganhamos e nós gastamos, é necessário que nós tenhamos uma organização. Desenrola Brasil é uma opção, é uma oportunidade muito importante só que ela precisa vir junto com a educação do comportamento financeiro.
10: A adesão ao Desenrola Famílias deve ser feita diretamente com os bancos e instituições financeiras. Só no Banco do Brasil, nos dois primeiros dias do programa, foram feitos 12.600 pedidos de renegociação. Gilson Bittencourt, vice-presidente de Agricultura e Agricultura Familiar do Banco do Brasil, disse que espera uma procura intensa pelo Desenrola Famílias nos próximos dias.
13: Recuperar a sua adimplência, abrir novas possibilidades de acesso ao crédito. A nossa expectativa com esse segundo é que ele atinja ainda um grupo maior de famílias e traga mais tranquilidade para as famílias e, nesse caso aqui, para os clientes do Banco do Brasil.
10: E para o jornalista Jácio Fiuza, que nos contou sobre a dívida com cartão de crédito, o programa chegou em boa hora.
11: É um programa que vai beneficiar a mim e muitas famílias brasileiras, né?
10: O Desenrola Famílias também protege as famílias das dívidas com casas de apostas, as chamadas bets. Ele estabelece o bloqueio de CPF para apostas por um período de 12 meses. Colocução de Thaísa Vitória, reportagem Luciana Colares de Holanda.
0: Para estimular as mulheres a seguirem a carreira acadêmica, a CAPES, Coordenação de Aperfeiçoamento de Pessoal de Nível Superior, criou o programa Aurora.
1: A iniciativa é voltada a professoras vinculadas a programas de pós-graduação que sejam gestantes ou mães de crianças de até 2 anos.
0: Em outra frente, estudantes indígenas também estão sendo estimulados na pós-graduação, a seguirem na pós-graduação após concluírem o ensino superior.
1: Sobre esses programas, nós conversamos com a presidente da CAPES, Denise Pires de Carvalho. Acompanhe.
0: Oi, presidente, como vai? Vamos começar falando do estímulo que a CAPES vem oferecendo para que as cientistas que são mulheres consigam continuar suas pesquisas. Qual que é o problema que existe hoje em relação à maternidade e que estímulo é esse?
14: Olá, Mariana, um prazer estar contigo e com o Nazi na Voz do Brasil. As mulheres, elas são maioria entre as mestres e as doutoras do nosso país há mais de 20 anos. E nós temos no Brasil 49% de mulheres cientistas. No entanto, elas atuam menos no corpo docente da pós-graduação. Então há um gargalo, há um impedimento no ingresso e permanência das mulheres como professoras na pós-graduação.
0: Presidente, assim como as mulheres, a CAPES também tem investido em outras ações aí para a promoção da diversidade, com um programa voltado para jovens indígenas, né? O que que é esse programa? Como que ele vai ajudar a ampliar a participação dessas diversas etnias no ambiente de produção científica?
14: É o novo programa de desenvolvimento acadêmico indígena, porque os nossos estudantes indígenas têm sido incluídos no ambiente da educação superior. Quando eles terminam os seus respectivos cursos, eles querem ingressar, muitos deles, nos cursos de mestrado e doutorado. No entanto, a seleção para esses cursos acontece muitas vezes longe da localidade onde eles moram. Então, esse novo programa, ele vem para que aconteça uma seleção dos estudantes indígenas de uma maneira nacional. Eles podem aplicar a seleção do local onde eles estão, muito semelhante ao que fazemos com os estudantes que vêm do exterior para estudar no Brasil. Então, um estudante que está em São Gabriel da Cachoeira, que acabou a sua graduação, ele pode tentar a seleção para o mestrado ou doutorado na Unicamp, na UNB, na UFRJ, ou mesmo na Universidade Federal do Amazonas, sem precisar sair de São Gabriel da Cachoeira. Ele faz a seleção e ele só vai para a região, para onde ele é selecionado, depois dele ser selecionado.
1: Agora, presidente, como é que a CAPES identificou a necessidade desse estímulo aos indígenas, né? E que benefícios a maior diversidade de culturas e origens dos cientistas pode trazer para as pesquisas brasileiras?
14: Foram os próprios estudantes indígenas que trouxeram essa demanda para a CAPES, junto com os professores que atuam na educação escolar indígena, que vieram nos propor que nós fizéssemos um programa específico para que esses estudantes provenientes de povos originários que estão em regiões mais isoladas do país possam continuar os seus estudos, fazendo a seleção das suas localidades. E eles vão migrar para seguir os seus estudos no mestrado, no doutorado, somente após serem selecionados.
0: Mas é como o Nazi disse, né? Tem um benefício para a própria produção científica brasileira, para o tipo de pesquisa que vai ser feita?
14: Com toda certeza, porque nós a educação dialógica é aquela que leva melhores resultados. E esses estudantes, com certeza, terão muito a contribuir no ambiente da pós-graduação, porque eles trazem todos os saberes que existem nos povos originários, toda aquela troca de experiência entre a produção de conhecimento do ambiente da universidade, que é internacional, agora passa a contar também com o conhecimento que vem dos povos originários. E essa educação dialógica certamente aumentará a produção de conhecimento no nosso país e será uma produção de conhecimento que tem possibilidade de atender muito mais às demandas da nossa sociedade, nos diferentes territórios da nação.
0: Agora, presidente, para além desses grupos específicos que a gente mencionou aqui, as mulheres, os indígenas, o governo do Brasil tem também feito um movimento de valorização da produção científica como um todo, teve inclusive reajuste das bolsas, da CAPES, e a gente vê outros estímulos aí. Eu queria que a senhora falasse um pouco mais para a gente do que foi feito nesses últimos anos.
14: No ano de 2023, quando assumimos, houve um aumento de pelo menos 40% no valor das bolsas, mestrado e doutorado, e esse aumento no valor das bolsas foi acompanhado também de um aumento no número de bolsas. É importante que tenhamos cada vez mais pós-graduandos com acesso à bolsa, porque a bolsa garante permanência do pós-graduando nos cursos e a conclusão do mestrado e do doutorado. Mas, para além disso, a CAPES tem seguido no caminho de contratos com as editoras, através do portal de periódicos da CAPES, que completou 25 anos, nós estamos investindo não somente no acesso à leitura pelos programas de pós-graduação. Então, há 25 anos, a CAPES propicia o acesso à leitura dos periódicos internacionais. Agora, a CAPES financia também a publicação da ciência brasileira, a publicação dos artigos da produção de conhecimento nacional nessas revistas internacionais. Com isso, nós temos aumentado muito o número de artigos publicados pela pós-graduação brasileira nas revistas internacionais. Certamente o Brasil vai ficar melhor colocado no futuro próximo entre os países que mais produzem conhecimento no mundo. Para além de produzirmos mais, termos o nosso trabalho aceito para publicação, o que comprova a excelência da ciência brasileira, porque é muito difícil publicar nessas revistas, somente artigos de qualidade são aceitos. Agora, com o pagamento que é feito pelo Ministério da Educação através da CAPES, nós temos um aumento no número. E esse artigo que é publicado internacionalmente em acesso aberto, ou seja, todo mundo vai poder ler a produção científica nacional, nós teremos um aumento da citação dos trabalhos que são originários da pós-graduação e da ciência brasileira. Portanto, uma ciência que produz mais, publica mais e tem maior visibilidade.
1: Certo, muito bom. Nós conversamos com Denise Pires de Carvalho, presidente da CAPES, que é a Coordenação de Aperfeiçoamento de Pessoal de Nível Superior. Presidente, muito obrigado pela participação na Voz do Brasil.
14: Prazer é todo meu.
0: Recorde de exportações do agronegócio brasileiro no primeiro trimestre desse ano eleva o setor à posição de destaque no comércio internacional.
1: As vendas no exterior somaram mais de 38 bilhões de reais, um aumento de 0,9% em relação ao mesmo período do ano passado.
0: De acordo com o Ministério da Agricultura e Pecuária, o principal destino das exportações do agro brasileiro é a China.
1: Os números, segundo o Ministério da Agricultura, refletem a competitividade dos produtos brasileiros no comércio internacional.
0: E também são fruto da ampliação do mercado. Já são 601 aberturas de mercado do agronegócio desde 2023.
1: Quem explica é o secretário de Comércio e Relações Internacionais, Lucas Rua.
15: aproximadamente 30% de tudo que nós exportamos é do complexo soja, mas eu queria chamar a atenção aqui também para as proteínas animais. Nós tivemos um acréscimo de aproximadamente 22% nas exportações, um destaque para recordes em carne bovina, também na carne suína, e a gente vê efetivamente um trabalho de diversificação de mercado. Veja o caso do açaí, das castanhas, de alguns produtos básicos como o feijão, a partir de uma série de ferramentas que nós temos, por exemplo, aqui no Ministério da Agricultura, como o AgroInsight, Passaporte Agro, a participação em feiras internacionais em conjunto com a Apex, a gente gera oportunidade, a gente gera renda e a gente gera emprego, especialmente onde mais precisa, que é no interior do nosso país.
0: Serviços públicos em um clique. Está cada vez mais fácil e simples resolver e acessar as políticas de governo sem sair de casa.
1: No início de maio, o gov.br registrou mais de 500 milhões de assinaturas eletrônicas.
0: E pela primeira vez, mais de 80 milhões de brasileiros acessaram o gov.br em um único mês.
1: O número de acessos únicos foi registrado em março e supera a população de países como a Alemanha e França.
0: Para garantir a segurança no acesso, o gov.br conta com níveis de proteção.
1: E dentro da ferramenta é possível encontrar serviços que ajudam a evitar golpes virtuais.
3: Acessar serviços do INSS, do SUS ou até assinar um documento sem sair de casa já é uma realidade no Brasil. Tudo isso é possível com a conta gov.br. Ela funciona com um login único que reúne mais de 4.600 serviços digitalizados do governo federal. Hoje, mais de 175 milhões de brasileiros já utilizam a plataforma, entre eles o vendedor Pedro Vieira.
16: Uso para carteira, uso para curso também, para acessar documentos, imposto de renda também, tudo, uso Gov para tudo.
3: E Pedro Vieira destacou a segurança ao usar a ferramenta.
16: É muito seguro, bem confiável. Tem acesso biométrico, tem acesso digital também.
3: Para dar mais segurança ao cidadão, a conta gov.br funciona com diferentes níveis de proteção. O bronze concede o acesso básico, o prata é feito com avaliação bancária e o ouro com biometria. E quanto maior o nível da conta, mais seguro é o acesso. Além disso, o usuário pode ativar a verificação em duas etapas, que funciona como uma segunda barreira contra invasões, como explica Hudson Mesquita, diretor do Departamento de Identidade Digital do Ministério da Gestão e da Inovação em Serviços Públicos.
17: Após ele entrar com o CPF e a senha, é solicitado um código que ele mesmo gera ali no aplicativo gov.br. Então, imagina um cenário onde o fraudador consegue roubar a senha do cidadão, ele não teria acesso a esse código, não teria como acessar a conta, né? Então, a segunda camada ali de segurança.
3: Com a conta Gov protegida, você pode acessar na plataforma serviços digitais que vão ajudar a proteger seus dados contra golpistas. A proteção do CPF impede que empresas sejam abertas no seu nome sem autorização. O BC Protege Mais bloqueia a abertura de contas bancárias indevidas. E o Registrato permite consultar contas, dívidas e chaves Pix vinculadas ao seu CPF. E tudo isso sem precisar enfrentar filas ou sair de casa. É o caso do educador físico Felipe Cavalcante.
18: Porque antigamente a gente tinha que ir lá na hora, né? E presencialmente, toda aquela burocracia, e hoje na nossa mão a gente consegue resolver esse problema.
3: Em caso de dúvidas, as pessoas podem acessar o gov.br/conta. Também é possível receber atendimento presencial sobre a plataforma. Para encontrar uma unidade do balcão gov.br, vá em gov.br/presencial. Reportagem Cleide Lopes.
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1: Fique agora com as notícias do Poder Judiciário e do Congresso Nacional. Uma boa noite.
0: A gente volta segunda-feira. Boa noite para você e até lá.
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21: STF fixa regras para o pagamento de verbas indenizatórias e reafirma o teto constitucional.
22: STJ define que oferta de imóvel em plataformas como o Airbnb exige aprovação do condomínio.
21: Justiça Eleitoral atinge 158 milhões de eleitores e 88% de biometria.
22: Boa noite, eu sou Carlos Eduardo Cunha.
21: E eu sou Walter Lima.
22: O STF publicou um conjunto de decisões sobre o regime remuneratório do Judiciário e do Ministério Público.
21: As decisões estabelecem medidas para unificar critérios nacionais de pagamento, restringir a criação de benefícios e ampliar a transparência na folha de pagamento do setor público. Arthur Filho.
23: Entre os principais pontos definidos pelo Supremo Tribunal Federal está o reforço de que o subsídio dos ministros da Corte continua sendo o teto remuneratório da administração pública. O tribunal também reafirmou a equiparação entre os regimes remuneratórios da magistratura e do Ministério Público, desde que observados os limites constitucionais. Outro ponto central é a regra de que verbas indenizatórias só podem ficar fora do teto quando houver previsão expressa em lei nacional, além de unificação de critérios pelo Conselho Nacional de Justiça, o CNJ, e pelo Conselho Nacional do Ministério Público.
22: O uso de imóveis residenciais para estadias de curta duração, como em contratos na plataforma Airbnb, depende da aprovação do condomínio.
21: Essa definição é do STJ. Fátima Uchoa.
24: A proprietária de um apartamento em Minas Gerais pretendia destiná-lo a estadias de curta duração sem necessidade de aprovação em assembleia, mas o condomínio alegava que isso, além de não estar previsto em convenção, afastava o caráter residencial do prédio. No STJ, o voto que prevaleceu no julgamento foi o da ministra Nancy Andrighi. A segunda sessão manteve acórdão do Tribunal Estadual e considerou que o uso dos imóveis para exploração econômica ou profissional descaracteriza a destinação residencial e, por isso, deve ser autorizado por, no mínimo, 2/3 dos condôminos. Essa definição uniformiza o entendimento do próprio STJ sobre o tema.
22: Justiça Eleitoral atinge 158 milhões de eleitores e 88% de biometria.
21: Dados foram consolidados após o fechamento do cadastro eleitoral. Fábio Ruas.
25: O fechamento do cadastro 150 dias antes das eleições é uma forma da Justiça Eleitoral organizar o pleito. E com isso, o Corregedor-Geral da Justiça Eleitoral, ministro Antônio Carlos Ferreira, divulgou as informações durante sessão plenária. São mais de 158 milhões de eleitoras e eleitores, sendo 140 milhões com a biometria registrada. A presidente do TSE, ministra Carmen Lúcia, lembrou que a biometria traz mais segurança para as eleições.
22: Nos próximos dias 13 e 14, o TST sedia um encontro sobre boas práticas de conciliação e mediação.
21: O evento é uma etapa preparatória para a Semana Nacional da Conciliação Trabalhista 2026. Ana Paula Souza.
26: O encontro antecede a Semana Nacional da Conciliação Trabalhista 2026, que acontece de 25 a 29 de maio, com o slogan inspirado na Copa do Mundo, um acordo muda o jogo, já que o trabalhador pode procurar o Centro Judiciário de Conciliação de Conflito antes mesmo de ajuizar uma ação e resolver o problema sem precisar seguir com o processo nos tribunais.
22: Justiça Federal condena a União e INSS a reduzir prazo de perícias médicas no norte do Piauí.
21: A ação foi proposta pelo MPF, Vanessa Pereira.
27: Segundo o MPF, o tempo médio de espera para perícia na região norte do Piauí, especificamente nos municípios de Parnaíba, Cocal e Piracuruca, chega a mais de 6 meses. Tempo muito maior que a média nacional e o prazo fixado pelo STF. Agora, segundo a sentença, o INSS terá até 3 meses para realizar os agendamentos, perícias e avaliações sociais. Para isso, foi autorizado o atendimento de segurados em outras agências do INSS, perícias remotas, mutirões e convênios com entidades públicas ou privadas. Em caso de descumprimento injustificado, a multa estipulada é de R$ 5 milhões. Ainda cabe recurso da decisão.
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2: Boa noite.
4: Bom fim de semana e até segunda-feira.
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6: Eu sou Ricardo Nakaoka e estes são os destaques de hoje do Jornal do Senado, que começa agora. Congresso promulga lei que reduz penas dos condenados pelos atos de 8 de janeiro. Senado vai analisar redução do tempo de serviço para aposentadoria de policiais e bombeiros militares. Projeto torna inafiançável homicídio no trânsito cometido por motorista embriagado. Boa noite. O presidente do Congresso Nacional promulgou nesta sexta-feira a Lei da Dosimetria. A nova legislação, que reduz as penas dos condenados pelos atos de 8 de janeiro, passa a valer após a publicação no Diário Oficial da União. Repórter Maurício De Santi.
7: O projeto da dosimetria, com o objetivo de reduzir as penas para os condenados pelos atos do 8 de janeiro, foi aprovado pelo Senado e pela Câmara no ano passado, mas sofreu um veto integral do presidente Lula. Esse veto, no entanto, foi derrubado no dia 30 de abril por decisão da maioria dos deputados e dos senadores. Pela Constituição, o presidente do Senado pode promulgar uma lei quando o presidente da República deixa de sancioná-la em até 48 horas. E foi o que aconteceu. Para o senador Carlos Viana, do PSD de Minas Gerais, a lei da dosimetria é uma questão de justiça.
8: As pessoas que foram condenadas em 8 de janeiro, aquelas que depredaram, que cometeram crimes, elas têm que responder de acordo com a sua responsabilidade. Nossa obrigação fazer essa correção para que as pessoas respondam, mas dentro sim da responsabilidade, dentro do que cometeram.
7: Já o líder do governo no Congresso, o senador Randolfe Rodrigues, do PT do Amapá, tem um entendimento diferente e questiona a legalidade da redução de penas.
9: Se trata de crime contra o Estado Democrático de Direito. Então, claramente, são insuscetíveis de redução de pena, de anistia ou de indulto, conforme prevê a Constituição.
7: Com a publicação do ato de promulgação, a lei da dosimetria entra em vigor. Agora, cada um dos réus interessados precisa requerer a mudança no tempo de condenação junto ao Supremo Tribunal Federal.
6: E a Comissão de Segurança Pública aprovou convites para ouvir o diretor-geral da Polícia Federal, Andrei Rodrigues, e o delegado Marcelo Ivo de Carvalho. A ideia é esclarecer a expulsão de Marcelo Ivo da Fundação de Oficial de Ligação da PF em Miami e a atuação do órgão no episódio que envolveu o possível monitoramento do ex-deputado Alexandre Ramagem em solo americano. As informações com o repórter Bruno Lourenço.
12: Os pedidos de esclarecimento apresentados pelo senador licenciado Jorge Seif, do PL de Santa Catarina, foram motivados por divergências entre as versões da Polícia Federal Brasileira e das autoridades dos Estados Unidos. Segundo o senador, o diretor-geral da PF teria afirmado à imprensa que a detenção de Ramagem foi fruto de uma cooperação bilateral, versão que teria sido negada pelos americanos logo em seguida.
28: O delegado de uma instituição respeitada que nós amamos, respeitamos, que é a Polícia Federal do Brasil, dando declarações desastrosas e acima de tudo ele mentiu, ele inventou ou tem acordo, nós não sabemos. O Brasil precisa saber.
12: O delegado Marcelo Ivo de Carvalho, que atuava junto ao Serviço de Imigração e Alfândega dos Estados Unidos, foi desligado da função após o ocorrido.
6: O Senado vai discutir o projeto da Câmara dos Deputados, que reduz o tempo mínimo de atividade militar exigido para aposentadoria integral de policiais e bombeiros. A proposta permite que os estados diminuam em até 5 anos as regras aplicáveis a esses profissionais. Repórter Douglas Castilho.
29: A regra atual prevê que os militares, para fazerem jus à aposentadoria com o valor integral de seus vencimentos, devem trabalhar por 35 anos, sendo ao menos 30 deles como militar. Com a proposta, os estados passariam a ter a liberdade de reduzir o tempo necessário na atividade militar de 30 para até 25 anos. A medida é uma forma de reconhecer as dificuldades inerentes a essas profissões. O senador Stevenson Valentim, do Podemos do Rio Grande do Norte, afirmou ser favorável à discussão do projeto no Senado e explicou suas razões.
1: Você sabe que é trabalhar na escala 24 por 24, 24 por 32, não, e lidando com situações de estresse, passando o dia todo lidando com coisas que ninguém quer lidar, que é a segurança pública, que é trocar tiro com bandido, que é subir morro, que é ir atrás de traficante, de bandido. Eu acho que é justo a gente discutir isso aqui.
29: O texto também afeta a regra de transição daqueles que ingressaram na carreira antes de 2020. Os estados terão a permissão para baixar o requisito mínimo de 25 para 20 anos de serviço militar, embora os profissionais ainda precisem arcar com um pedágio proporcional ao tempo que faltar.
6: E foi sancionada a lei que permite aos médicos residentes o fracionamento das férias anuais, mas a medida só vai entrar em vigor 180 dias depois da publicação oficial. Repórter Lana Dias.
3: Uma nova lei permite o fracionamento das férias para médicos residentes. O texto sancionado pelo presidente Lula diz que, a pedido, os profissionais na especialização poderão dividir os 30 dias de repouso anual em períodos de, no mínimo, 10 dias cada. O parcelamento também vale para os residentes em outras áreas da saúde, com regras a serem definidas em regulamento. Quando a medida esteve em discussão no plenário do Senado, o senador Nelson Utrade, do PSD de Mato Grosso do Sul, que é médico, explicou que a proposta favorece a formação do profissional.
10: Você já com aquele pique entrando numa cirurgia atrás da outra, dali a pouco você entra de férias, fica 30 dias sem pegar num bisturi, sem pegar nas pinças cirúrgicas. Você regride, é uma coisa natural. Ao passo que se você puder fracionar suas férias, você vai conseguir de uma forma bem equilibrada colocar o seu descanso para ser exercitado sem perder o tempo do seu aprendizado.
3: Também médica, a senadora Zenaide Maia, do PSD do Rio Grande do Norte, defendeu a iniciativa.
11: A residência médica é uma força de trabalho em qualquer hospital e escola desse país. Então, querer fracionar suas férias é justo.
3: O fracionamento de férias começará a valer 180 dias depois da publicação da lei, ou seja, em meados de novembro. Até lá, o médico continua com direito a 30 dias consecutivos de férias, sem possibilidade de divisão. De acordo com a pesquisa Demografia Médica no Brasil, o país contava com 47,7 mil médicos residentes em 2024.
6: Estamos na campanha Maio Amarelo, que busca conscientizar a população da importância do trânsito seguro. Um dos projetos no Senado sobre esse assunto torna crime inafiançável o homicídio no trânsito quando o motorista está sob efeito de álcool. Repórter Márcio Maturana.
13: Começou a campanha Maio Amarelo para um trânsito mais seguro. O Senado analisa vários projetos sobre o assunto. Um deles, na Comissão de Constituição e Justiça, torna o bafômetro obrigatório para motorista envolvido em acidente. O texto é do senador Fabiano Contarato, do PT do Espírito Santo.
14: Se hoje um motorista, mesmo bêbado, mata alguém e fica no local, o delegado está impedido de lavrar o auto prisão em flagrante, porque não se imporá prisão em flagrante, nem se exigirá fianças ao condutor que prestar pronto integral socorro à vítima ou que não fugir do local. Então, todos ficam, se recusam a submeter o teste.
13: Outro projeto aprovado recentemente e já transformado em lei, criou o Dia Nacional da Mobilização em Memória das Vítimas de Trânsito, a ser celebrado no terceiro domingo de novembro.
6: E a senadora Damares Alves, do Republicanos do Distrito Federal, destacou a importância da campanha Maio Laranja de enfrentamento à violência sexual contra crianças e adolescentes. A parlamentar defendeu a intensificação das ações de prevenção, denúncia e responsabilização diante da recorrência dos casos no país. Também afirmou que a subnotificação compromete a formulação de políticas públicas eficazes. Damares Alves também alertou que meninos estão entre as vítimas de abuso sexual e precisam de maior visibilidade nas ações de proteção.
15: E às vezes o menino não fala porque ele acha que foi uma brincadeira. E às vezes o menino não fala porque a vergonha para o menino é muito maior do que para a menina. Mas a gente precisa observar os comportamentos.
6: Com edição de Paula Groba e trabalhos técnicos de João Lira, o Jornal do Senado fica por aqui. Acompanhe agora as notícias do Tribunal de Contas da União e da Câmara dos Deputados. Boa noite e um bom fim de semana.
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16: 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Jornal Câmara dos Deputados.
17: Câmara aprova aumento da proteção legal para vítimas de crimes sexuais.
18: Presidente garante a votação da proposta que altera a jornada de trabalho.
17: Deputados defendem ações para a promoção do desenvolvimento regional.
18: Boa noite. Gilson Daniel, do Podemos do Espírito Santo, rebate declarações de gestores que criticam o repasse de recursos a municípios. De acordo com o parlamentar, é nas cidades que os investimentos públicos se traduzem diretamente em serviços essenciais, como água e energia.
17: Segundo Gilson Daniel, administrações municipalistas promovem impactos concretos na infraestrutura e na qualidade de vida da população. Ele alerta os capixabas para a importância de políticas que garantam apoio financeiro contínuo aos municípios.
18: Daniel Almeida, do PCdoB, registra a realização de programa do governo da Bahia que busca ouvir moradores, lideranças e representantes da sociedade civil para reunir propostas voltadas ao planejamento público do estado. Ele ressalta que a abertura da ação ocorreu no início do mês em Irecê.
17: Daniel Almeida sublinha que o modelo funciona como espaço de prestação de contas sobre compromissos assumidos anteriormente pelo Executivo Estadual. Ele assinala que a mobilização deve percorrer outros territórios baianos, ampliando a participação na definição de prioridades para a Bahia.
16: Agricultura.
18: Preocupado com a crise financeira dos produtores rurais, Afonso Rando, PP do Rio Grande do Sul, cobra a votação do projeto que prevê o alongamento das dívidas agrícolas. Ele explica que a medida pode ser viabilizada com recursos do Fundo Social e dos royalties do petróleo.
17: Segundo Afonso Ram, os produtores precisam de condições mais favoráveis que as atuais, como prazo de até 10 anos para pagamento e carência de 3 anos. O deputado avalia que o setor precisa de 180 bilhões de reais para garantir a produção de alimentos e a sustentabilidade no campo.
16: Meio ambiente.
18: Marina Silva, da Rede de São Paulo, destaca encontro internacional sobre a redução da dependência dos combustíveis fósseis realizado na Colômbia no final de abril. A deputada afirma que os países precisam construir planos nacionais de transição para reorganizar as fontes de energia.
17: Marina Silva ressalta que o Brasil participa desse debate com ações de desenvolvimento sustentável. Ela avalia que a instabilidade geopolítica ligada ao petróleo reforça a urgência de alternativas tecnológicas capazes de proteger economias nacionais e ampliar a segurança climática.
16: Economia.
18: No entendimento de Sidney Leite, do PSD do Amazonas, a manutenção das altas taxas de juros pelo Banco Central prejudica o trabalhador. Ele argumenta que o custo do serviço da dívida e os juros do cartão de crédito rotativo pressionam a economia e favorecem apenas o setor financeiro.
17: Sidney Leite alega que programas econômicos como o Desenrola e o fim progressivo do cartão de crédito consignado são insuficientes sem uma redução na taxa básica de juros. Para ele, o Brasil apresenta índices econômicos que não justificam taxas superiores às de países em guerra.
18: Welter, do PT do Paraná, enaltece o programa Desenrola, que, segundo ele, vai ajudar milhões de brasileiros endividados. O deputado explica que a iniciativa do governo busca reduzir juros e facilitar a renegociação de dívidas, aliviando o orçamento das famílias.
17: O deputado afirma que o aumento do acesso ao crédito levou muitas pessoas ao endividamento e o programa surge como alternativa para reorganizar a vida financeira. Para ele, a medida deve ampliar o poder de compra e melhorar as condições de vida da população.
18: Patrus Ananias, do PT de Minas Gerais, defende que o Brasil reduza a dependência da exportação de matérias-primas. Segundo o deputado, o avanço da industrialização nacional, especialmente no setor de minérios, é fundamental para ampliar a autonomia econômica do país.
17: Patrus Ananias propõe a criação de uma empresa pública nos moldes da Petrobras para gerir a exploração de terras raras e outros recursos minerais. Na avaliação dele, o Estado deve assumir o papel principal na geração de tecnologia e riqueza no país.
20: Trabalho.
18: Presidente da Câmara garante a votação da proposta que altera a jornada de trabalho 6x1. Acompanhe na reportagem de Luiz Gustavo Xavier.
2: O presidente da Câmara dos Deputados, Hugo Mota, afirmou nesta quinta-feira que a proposta de mudança na escala de trabalho 6x1 será votada pela Casa e diz que não votar essa matéria não está em questão. Hugo Mota participou de entrevista coletiva na Paraíba após o evento Câmara pelo Brasil, na Assembleia Legislativa do Estado. Segundo ele, o tema já entrou na agenda prioritária do Congresso e deve avançar nas próximas semanas, com expectativa de análise ainda no mês de maio.
4: Queremos que todos compreendam que há uma decisão política de se caminhar nesse sentido. É muito melhor sentar à mesa e negociar o texto, que é quando a gente tem, na verdade, o horizonte já de data para que essa matéria seja votada.
2: Hugo Mota também declarou que há um ambiente favorável à aprovação da proposta e comparou o debate atual a outras mudanças trabalhistas ocorridas ao longo da história brasileira, como o fim da escravidão, a criação da carteira de trabalho e do 13º salário. Da Rádio Câmara de Brasília, Luiz Gustavo Xavier.
17: Lídice da Mata, do PSB da Bahia, é favorável à proposta que reduz a jornada de trabalho, destacando a importância do debate em curso na Câmara. Segundo a parlamentar, a medida pode melhorar a qualidade de vida dos trabalhadores e deve avançar ainda neste mês.
18: Lídice da Mata também rebate críticas sobre possíveis impactos na produtividade, afirmando que o desempenho econômico depende de fatores como tecnologia e políticas públicas. Para ela, a redução da jornada contribui para a dignidade e a saúde dos trabalhadores.
17: Luiz Carlos Mota, do PL de São Paulo, participou da 5ª edição do 1º de Maio dos Comerciários, realizada em Avaré. O deputado informa que o evento reuniu mais de 4 mil trabalhadores que aprovaram 12 propostas em defesa da categoria.
18: Luiz Carlos Mota parabeniza a Federação dos Comerciários do Estado de São Paulo pela organização e reafirma apoio às pautas de valorização profissional e direitos trabalhistas.
20: Transportes.
17: Câmara aprova a renovação de carteira de motorista com mais facilidade para condutores sem multas. O repórter Antônio Vital tem detalhes sobre a medida.
19: A Câmara dos Deputados aprovou medida provisória que torna mais simples a renovação da Carteira Nacional de Habilitação, a CNH, se o motorista estiver inscrito no Cadastro Positivo de Condutores. O cadastro, criado em 2020, contempla os motoristas que não cometeram infrações de trânsito nos últimos 12 meses. A proposta original, editada pelo governo, dispensava os condutores sem multa de fazer os exames do DETRAN para renovar a CNH ou autorização para conduzir ciclomotor. O relator da medida provisória na comissão mista, composta por deputados e senadores, senador Renan Filho, do MDB do Alagoas, alterou o texto e manteve a exigência de exames de aptidão física e mental para renovação da carteira, mesmo para aqueles sem multas. A mudança foi pedida pelo senador Dr. Irã, do PP de Roraima. Ele argumentou que, caso a pessoa não tivesse multas de trânsito, poderia ficar 30 anos sem fazer qualquer exame, o que seria um risco. A medida provisória determina ainda que os custos dos exames de aptidão física e mental e da avaliação psicológica têm que obedecer um teto máximo nacional a ser fixado pela Secretaria Nacional de Trânsito. O governo, ao editar a medida provisória, argumentou que 20 milhões de motoristas dirigem sem habilitação devido aos custos elevados da carteira. A medida provisória que torna mais simples a renovação da Carteira Nacional de Habilitação, a CNH, se o motorista não tiver multas em um período de 12 meses, seguiu para análise do Senado. Da Rádio Câmara de Brasília, Antônio Vital.
18: Pompeu de Matos, do PDT, celebra a decisão do governo de anular mais de 3 milhões de multas aplicadas pelo sistema de pedágio Free Flow. O deputado ressalta que apenas no Rio Grande do Sul foram registradas mais de 1 milhão e 200 mil autuações indevidas.
17: Pompeu de Matos sugere a aprovação de um projeto que permite a vinculação de débitos de pedágio ao IPVA, sem aplicação de penalidades. Ele afirma que a tecnologia, que deveria facilitar a vida do motorista, acabou gerando transtornos para cidadãos e caminhoneiros.
5: Política.
18: Tadeu Venere, do PT do Paraná, critica lideranças de direita e de extrema-direita que acusam a esquerda de incoerência, mas que migram de partidos para viabilizar candidaturas, mesmo quando essa mudança signifique estar ao lado de pessoas a quem combatiam antes.
17: Ao citar a derrubada do veto ao projeto da dosimetria, Tadeu Venere questiona a inconsistência entre discursos rigorosos contra crimes e votos que podem resultar na soltura de milhares de presos. Para ele, por não ter propostas reais para a vida dos brasileiros, a oposição se limita a atacar a esquerda.
5: Justiça.
18: Ottoni de Paula, do PSD, reafirma sua tese de que gestões fluminenses autodeclaradas de direita foram responsáveis por episódios de corrupção no Rio de Janeiro. Ele cita irregularidades na Fundação Ceperge, contratações de funcionários fantasmas e desvio de recursos da privatização da SEDAI.
17: Ottoni de Paula critica o uso da pauta ideológica como forma de encobrir problemas administrativos. Ele afirma

0: corrupção.
1: Segurança Pública.
2: Anne Ortiz, do PP do Rio Grande do Sul, defende a urgência de a Câmara votar a redução da maioridade penal para crimes hediondos e de extrema violência. Ela cita pesquisa feita pela Real Time Big Data, segundo a qual entre 80% e 90% dos brasileiros são favoráveis à proposta.
0: A congressista opina haver falhas no sistema socioeducativo, onde passa o infrator sem ser corrigido e sem que seja feita justiça às vítimas. Anne Ortiz cita países nos quais as punições a jovens criminosos são compatíveis com a gravidade dos atos e pede revisão da legislação nacional.
2: Vinícius Carvalho, do PL, defende a redução da maioridade penal em casos de crimes graves cometidos por adolescentes. O deputado cita um caso recente de violência sexual contra crianças em São Paulo para cobrar do Congresso Nacional uma resposta mais rigorosa na responsabilização dos envolvidos.
0: Vinícius Carvalho também defende a aprovação de proposta que impede a não persecução penal em crimes de pornografia infantil e pedofilia. Ele argumenta que esse tipo de acordo pode resultar em punições brandas para pessoas que divulgam imagens criminosas contra crianças e adolescentes.
2: Capitão Alden, do PL da Bahia, defende um projeto que aumenta as penas para crimes cometidos contra profissionais de segurança privada. A proposta aprovada pela Câmara, na visão do deputado, busca garantir mais proteção a vigilantes que atuam em situações de risco no cotidiano.
0: Capitão Alden anuncia que o texto também amplia a proteção aos familiares e estabelece tratamento mais rigoroso aos criminosos. De acordo com o parlamentar, a medida tem o potencial de inibir a violência e reforçar a valorização desses profissionais.
2: Helder Salomão, do PT do Espírito Santo, alerta sobre a possibilidade de anistia a quase 200 mil detentos, incluindo agressores de mulheres e pedófilos, após a derrubada do veto ao projeto da dosimetria. Para ele, a possibilidade é estarrecedora frente ao recorde de feminicídios no país.
0: Helder Salomão cita dados do Ministério da Justiça, segundo os quais, no primeiro trimestre do ano, a cada 5 horas e 25 minutos, uma mulher foi morta no país. Para ele, o machismo e o discurso de ódio são as principais causas dessa violência. E o Congresso não pode abrir brechas para a impunidade.
1: Votação.
2: O plenário da Câmara aprovou o aumento da proteção às vítimas de crimes sexuais. O repórter Marcelo Larcher traz as informações.
3: A Câmara dos Deputados aprovou o projeto que aumenta penas para crimes como estupro, assédio sexual e divulgação não autorizada de conteúdo íntimo. No caso do estupro, a pena passa de 8 para 12 anos de prisão, podendo chegar a 32 anos e resultar na morte da vítima. A proposta cria uma lei da dignidade sexual e altera regras do Código Penal, do Estatuto da Criança e do Adolescente e do Código Civil para ampliar a proteção às vítimas de crimes sexuais e endurecer as punições. A pena máxima para assédio sexual aumenta de 2 para 4 anos de prisão. O mesmo vale para o crime de registro não autorizado da intimidade sexual, que tem pena máxima de 1 ano e passa para 3. O texto prevê ainda aumento de até 2/3 das penas se os crimes forem cometidos contra pessoas idosas ou com deficiência, ou se ocorrem em escolas, hospitais ou estabelecimentos policiais ou prisionais. O texto também aumenta punições para crimes relacionados à pornografia infantil e exploração sexual de crianças e adolescentes previstos no Estatuto da Criança e do Adolescente. Dependendo da conduta, as penas poderão chegar a 10 anos de prisão. Além do aumento das penas, o projeto também amplia situações em que a justiça poderá determinar a perda do poder familiar, incluindo casos de crimes graves e crimes sexuais praticados contra filhos e outros integrantes da família sob responsabilidade do agressor. O texto também prevê que condenados por crimes sexuais possam perder cargos públicos em alguns casos. O texto foi apresentado pela deputada delegada Catarina, do PSD de Sergipe, e sofreu alterações da relatora, deputada delegada Ione, do Avante de Minas Gerais, que justificou as medidas.
4: No presente projeto, a incidência mais gravosa do poder punitivo do Estado para esse tipo de delito odioso também repercute em sanções acessórias a serem impostas a criminosos sexuais, a exemplo da perda da tutela e curatela e da inabilitação para os cargos públicos. Ademais, procura-se garantir proteção às vítimas nas órbitas jurídicas e assistencial, além de investir esforços públicos na educação e conscientização coletiva para a mudança social, construção de espaço público de convívio saudável, respeitoso e seguro.
3: O projeto ainda garante

0: As vítimas de crimes sexuais, atendimento psicológico e jurídico prioritário, proteção de dados pessoais e acolhimento humanizado durante o atendimento. O projeto que cria a Lei da Dignidade Sexual e amplia punições para crimes sexuais seguiu para análise do Senado. Da Rádio Câmara de Brasília, com informações de Daniele Lessa, Marcelo Larcher.
1: Saúde.
2: Diego Garcia, do União do Paraná, defende a aceitação de exames solicitados por nutricionistas em laboratórios e hospitais. Relator da matéria na Comissão de Constituição e Justiça, ele afirma que a medida amplia o acesso dos pacientes e reduz a dependência de encaminhamento médico.
3: Segundo Diego Garcia, a iniciativa valoriza o papel do nutricionista e diminui a burocracia no atendimento. O deputado acrescenta que a proposta deve agilizar o acesso aos serviços, especialmente no SUS, além de fortalecer a prevenção e melhorar a qualidade do cuidado em saúde.
4: Então agora nós vamos desburocratizar esse sistema e facilitar, porque basta passar por esse profissional de nutrição, ele já vai ter acesso tanto à receita para os suplementos, como também à receita ou encaminhamento para a realização de exames. Então é mais facilidade, menos burocracia e melhorar a qualidade da saúde da população brasileira. Atuar na prevenção e valorizar os profissionais de nutrição.
2: Dr. Zacarias Calil, do MDB de Goiás, denuncia desperdício de quase 300 milhões de reais com o descarte de 10 milhões de doses de vacinas da Coronavac vencidas e que, por falha logística, não chegaram à população, segundo a auditoria do Tribunal de Contas da União, citada por ele.
3: Dr. Zacarias Calil lamenta o desperdício milionário enquanto a saúde pública passa por carências básicas, como a falta de exames e estrutura hospitalar. Ele defende que o parlamento cobre respostas sobre as compras e pela ineficácia da redistribuição.
1: Educação.
2: José Rocha, do União da Bahia, apresentou proposta de emenda à Constituição que integra o ensino médio à formação técnico-profissional. O deputado afirma que a medida pode ampliar a qualificação dos jovens, reduzir a evasão escolar e preparar estudantes para o mercado de trabalho.
3: José Rocha acredita que a educação técnica é necessária para aumentar a produtividade do trabalhador brasileiro. Ele ressalta que o modelo permite ao jovem ingressar mais cedo em uma profissão sem impedir o acesso posterior ao ensino superior.
2: Soraya Santos, do PL do Rio de Janeiro, fala sobre a importância da educação inclusiva aliada ao trabalho de escolas especializadas. Segundo ela, o sistema público deve garantir inclusão, mas precisa do apoio dessas instituições para atender alunos com necessidades específicas.
3: Soraya Santos também alerta para desafios enfrentados nas salas de aula, como a sobrecarga de professores e a falta de estrutura adequada. Ela destaca ainda a importância de assegurar às famílias o direito de escolher o modelo educacional mais adequado para seus filhos.
2: Termina agora o Jornal Câmara dos Deputados com trabalhos técnicos de Wellington Telles e a apresentação de Luciana Vieira e Tércia Guimarães. Boa noite para você.
3: A Voz do Brasil está de volta na segunda-feira. Uma boa noite e um bom fim de semana.
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3: 23 horas e 12 minutos.

0: lhe abençoe mais e mais, viu? Mais e mais, viu?
1: A gente só saiu pra jantar e acabou ficando pro café. Simbora.

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1: 2 horas e 6 minutos.

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1: 2:23.

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1: 2:37.

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1: 3 horas.

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2: 3 horas e 9 minutos.

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1: 3 horas e 53 minutos.

0: Tonho?
1: Que é, mano?
0: Mas tô num problema, Antônio.
1: Que é, mano?
0: Você sabe que a minha comadre ficou viúva, né, Antônio?
1: Sei.
0: E eu também sou viúva e eu queria dar uma casada com ela, Antônio.
1: Ué, por que você não casa, mano?
0: Porque eu tenho vergonha de falar com ela, ué.
1: Ué, mas quer que eu fale com ela, eu falo.
0: Você faz isso pra mim, Antônio?
1: Pô, mano, eu sou especializado nisso aí,
0: mano. Mas como é que você vai falar com ela, Antônio?
1: Ué, mano. Ela gosta de moda?
0: Ela é doida por moda.
1: Gosta, mano?
0: Ih, Antônio.
1: Negócio, vamos lá fazer uma serenata pra ela, mano.
0: Serenata?
1: É. Vamos lá?
0: Vai, vamos.
1: Então vamos lá, nós dois fazer uma serenata e eu bato um papo com ela, mano.
0: Lá você conversa com ela?
1: Converso com ela.
0: Eu sei a casa dela.
1: Então vamos lá.
0: É ali naquela rua ali, ó.
1: É?
0: É aqui, Antônio.
1: É aqui já?
0: Já cheguei.
1: Aquela casinha?
0: É, bate a viola aí. Pode bater a viola, nós já vamos cantar.
1: Vamos lá, então.

0: universo bonito é dois.
1: Gostou, amado?
0: Nossa senhora. Amada já tá já tá levantando, amado.
2: Será?
0: Tá, mas é um barulhinho lá dentro.
2: Ai, Antônio, você me manda, Antônio.
0: Acho que ela tá gostando da moda.
2: Vamos cantar outro verso?
1: Vamos, amado.
2: Então vamos.

0: serão bacanas, Tony?
1: Tá certinha, Amada.
0: Nossa senhora, você me mata, Tony.
1: Amada, tá acendendo a luz, Amada.
0: Acendendo o quê?
1: A luz.
0: Ai, meu Antônio, você me mata, Tony.
1: Amada tá ali na janela, Amada.
0: Na janela?
1: É, Amada.
0: Ai, meu Deus, vamos cantar outro verso, Tony?
1: Vamos outro verso, Amada. Tá gostando da moda.
0: Tá gostando da moda.

0: de diversas dores.
1: Amado, eu não tô gostando não, amado.
0: Por que dói?
1: Você tá indo embora, amado?
0: Ai, meu Deus.
1: Amado, vai dar zebra, amado.
0: Ai, Antônio, você me mata, Antônio.
1: Amado, ela viu o cheiro e foi embora, amado.
0: Ué, viu eu e foi embora por quê?
1: Ah, você tá muito mal arrumado, amado.
0: Será, Antônio?
1: Você tá descalço, tá com paia no bolso, amado.
0: Mas será?
1: Ah, você tem que comprar um pareio novo, amado, fazer a barba.
0: Pode deixar então, Antônio, que eu vou comprar um terno amarelo, uma botina amarela.
1: Chefe, tem que ter de botina nova.
0: Eu quero vir aqui no Stick.
1: No Stick?
0: É, vou chegar aqui bem bacana mesmo.
1: Vambora, né? Volta outro dia fazer serenata.
0: Então vambora. Tchau, comadre. Tchau, ingrata.
1: Tchau, orgulhosa, mal agradecida.
0: Fica dando bola pra mim, depois não quer, né?
1: Soberba, fingida, ingratona.
0: Ingratona.
1: Você vai casar com o amado, ingratona.
0: E tem que ser com o amado.
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3: 4 horas e 17 minutos.

Muito bom dia, meu povo. São 5:01, 5:01, nessa manhã de sábado, 9 de maio de 2026, 21 graus aqui em Mineiros, né? Agora eu vou mostrar pra você que tá ventando muito aqui na cidade de Mineiros. São 5:01 nesse sabadão, aqui do Manhã Sertanejo com Cratel até às 7 da manhã. O melhor da música raiz pra você aqui, ó, na 91,9, programa Manhã Sertanejo, viu? Muito obrigado pela sua carona, pela sua audiência, em qualquer canto desse mundão de meu Deus que você esteja, que nós possamos fazer um programa maravilhoso juntos aqui até às 7 horas da manhã, né? Bom dia, meu compadre, bom dia, minha comadre, bom dia pra você que tá na roça, pra você que tá em casa, pra você que tá nos sítios, nas fazendas, nas chácaras, pra você que já levantou há muito tempo, pra você que trabalhou até agora e tá chegando em casa pra dormir agora, pra descansar, muito bom dia pra você. Muito bom dia pra você que trabalha nas lanchonetes, nas panificadoras, de taxista, de mototaxista, de Uber, pra você que trabalha aí, ó, na construção civil, pra você que trabalha na polícia militar, na polícia civil, no corpo de bombeiro, você que trabalha aí no SAMU, nas unidades de pronto atendimento, muito obrigado, mas muito obrigado pela sua companhia, ó. Eu te aguardo aqui pelo 3672-0322, 3672-0322 é o zap aqui da 91,9 com Cracktel. São 5:02, meu povo. 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Sim, a vida pede, meu compadre, minha comadre.

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2: São 5:06, 5:06. Deixa eu atender aqui meu amigo Viltomar, né? Ele tá aqui pra falar com a gente, que ele agora tá morando na fazenda, né, cara? Ele tá morando na fazenda. Fala com nós aí, Viltomar. Você tá morando na fazenda agora, meu compadre?
3: Bom dia, Theo.
2: Bom dia. Bem? Tudo na paz?
3: Agora eu tô passando o meio, a semana pra fazenda. Eu venho no sábado e no domingo eu tô na cidade.
2: Sim.
3: Mas aí eu tô escutando o programa de vocês.
2: Ah, que coisa boa.
3: Pode mandar um alô pra mim de lá pra cá.
2: Tá certo.
3: E o áudio de lá pra cá não vem, só vem quando dá na cidade.
2: Tá certo.
3: Então, mas eu tô ouvindo vocês.
2: Tá bom.
3: Música pra mim. Aí hoje...
2: Tá certo, meu amigo Viltomar. Muito obrigado. Tá lá na fazenda agora, não tá na cidade, tá na fazenda. Que Deus possa estar te abençoando lá na fazenda também, meu compadre. E eu vou mandar essa música pra você aqui, Viltomar, ó. Música linda com Pião. A música chama Pião Centenário, com Bartô e Fernando. São 5:57. Bom dia, meu amigo Campão.

0: 5h15 aqui, Mineiro. 5h15 nesse sábado.
1: Compadre, você já notou o tanto que vida de rico é complicada,
2: compadre? É, de vera. Vida de rico é muito difícil. Até pra morrer, né, compadre?
1: Em tempo morreu. Aí o rico tem uma vertigem. Sofre o tardo infarto do miocárdio.
2: Curuze.
1: E pomposamente venha falecer.
2: Marvado. Mas isso é pura complicação, né,
1: compadre? O pobre não, o pobre sofre um trem.
2: E dá uma sapituca.
1: Sofre um sedeco, dá um cangulei pro cutu.
2: É, para com as dias, né, compadre?
1: E tu bazé, compadre. Torra a buta, entrega a rapadura e

0: Compadre, mal pergunta, o que vem a ser por criação? Será criação de porca, compadre?
1: Deixa de ser rudo, compadre. Por criação é o seguinte, por exemplo, o senhor dá uma brincada assim mesmo de acordo, mas a comadre, então daí uns dias ela começa a ficar mais bonita.
0: Bonita.
1: Ficar mais briosa. Vai ficando fortona.
0: Fortuna.
1: 9 meses depois, butuco buguelo. Isso é por criação.
0: É, compadre. Então nós lá em casa, ainda tá por criando sem base.
1: Deus a Deus, compadre. Eu

0: tava mal, compadre. Agora ficou pior. A do calote ele já conhece de cor. E tava mal, agora ficou pior.
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0: São 5 horas e 23 minutos, depois de uma sequência nessa boa, ótima de música, né? Boa não, ótima. Avião das Nove com Valderi e Misrael. A Vantagem da Pobreza com Zé Mulato e Cassiano, né? Essa música é espetacular, viu? Espetacular. Essa música, A Vantagem da Pobreza, né? Você não tem ela, puxa ela ainda aí pra você ouvir. Com Zé Mulato e Cassiano, viu? Estrada com Chitãozinho e Chororó. Peão Centenário com Bartô e Fernando. Eu falei pra você que eu ia falar como está aqui, menino. A temperatura tá entre 17 e 30 graus. A sensação térmica é entre 17 e 23%. Não está programado chuva, não temos chuvas aqui no clima tempo, né? O sol nasce às 6h45 e vai embora às 18h07, às 6h07 da tarde. Vento a 8 km por hora, ontem o vento estava a 13, hoje está 8, então provavelmente não teremos chuva, né? Mas está um ventinho frio ali, cara, um ventinho gostoso, né? Para você que ainda não foi aí de fora na porta da cozinha ou da sala, dá uma saidinha para você ver. Que ventinho gostoso que tá. Olha, eu tô te aguardando aqui pelo 3672-0322 pra você pedir o seu modão e a gente rodar pra você aqui, ó, na 91,9. Hoje é sabadão, meu compadre. Sabadão, meu compadre. Vamos levantar, gente. Vamos levantar. São 5h21. 5h21.
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0: Chegando esse clássico aí, Poeira, com Daniel e seu pai, Daniel e Douglas Cial. São 5h25.

0: São 5 horas e 28 minutos, Daniel e do Glacial Poeira aqui na 91,9. E quem tá aparecendo aqui pra falar com nós aqui, rapaz? Meu amigo Zé Rubens, parmeirense, esse parmeira seu não vai não, viu, Zé Rubens? Um abraço pra você, um abraço em nome do Zé Rubens, um abraço pra todos os taxistas de Mineiros, viu? Vocês são espetaculares, vocês são essenciais. A melhor frota de taxista que tem no mundo é aqui em Mineiros, né? Pessoas maravilhosas, pessoas educadas, pessoas que fazem o trajeto com a gente com uma maneira espetacular, viu, Zé Rubens? Um abraço pra você, um abraço pra todos os taxistas, né? E pra todos os palmeirenses, né? Pra você, pro Joaquim Armador, pro Mildim, pro Lico, pro Din, ah, o Din lá do Cedo também é palmeirense, rapaz, Salame, ah, é um monte de gente aqui que torce pro Palmeiras, viu? Celcina da Loja, rapaz, são 5h20, fala com nós aí, meu amigo Zé Rubens, bom dia.
1: Bom dia, Teo José. Como é que tá você? Tudo bem?
0: Tudo na paz.
1: Manda um modão pra nós aí, com Gino e Geno.
0: Ah.
1: Toalha branca.
0: Tá. Tem certo. Como, irmão? Tem como? Um abraço. Um abraço, meu amigo Zé Rubens.

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0: 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São 5h37, 5h37, eu tô aguardando aqui você mandar um zap aqui pelo 3672-0322. A gente rodar uma moda nesse sabadão especial, 9 de maio, amanhã é o Dia das Mães, e 9 de maio, sabadão mais do que especial, especial a véspera do Dia das Mães, né? Louvado seja Deus pela minha, né, que ainda está viva, pela sua, por todas as mães, né? Muito obrigado, meu Deus, muito obrigado de coração, que o senhor possa estar aliviando as dores, dando saúde, dando paz, né, meu Deus, para todas as nossas mães, inclusive para minha também, né? São 5h38, gente. E você pode mandar um zap pra cá pelo 3672-0322.
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0: Cinco e trinta e oito, meu povo.

Música linda, né? De Peão da Cidade com Suline Marroeiro. Suline Marroeiro, Peão da Cidade. Oi, Paixão, Tião Carreiro e Pardinho. Cenário, Canarinho do Peito Amarelo. Tibagi e Miltinho, né? Você ouviu também Toalha Branca com Gini Geno aqui. Gente, são 5h48. 5h48, amanhã é o Dia das Mães. Você possa ser abençoado por elas, né? Pela sua mãe. E que Deus possa abençoar todas as mães, né? Dessa nossa cidade, desse nosso estado, do nosso país, do mundo todo. Que Deus possa estar abençoando ricamente elas. O Dia das Mães são todos os dias, né? E amanhã o Agito, a Eldorado vai ter um Agito 91 lá na Feira Municipal. Um agito sobre os Dias das Mães, né? Que você possa levar sua mãe lá. Teremos vários prêmios para ser entregue lá para as mães, lá na feira municipal, né? A partir das 8 horas nós estaremos lá firme e forte fazendo um agito da 91 e você é o convidado para levar sua mãe, né? Para falar com a gente, para ganhar um prêmio, né? Para participar com a gente lá na feira coberta, viu? Você é convidado, viu, mãe? Não deixa de ir lá, não. São 5h49, aqui é o 36720322, para você mandar o seu pedido de música para sua mãe no Dia das Mães, né, amanhã. Manda, peça uma música para a mãe aí, que a gente dá um jeito de rodar aqui. São 5h50. E essa música é linda, viu? Ronaldo Viola e Praiano, Jeitão de Caboclo.

0: Você está eufórico.
1: É, você está eufórico, né? Eufórico, eufórico. Rapaz, são 5 horas e 53 minutos, 5:53. É, você tá aqui no Manhã Sertaneja aqui com o Cracktel pela 91,9. Você pode estar nos ouvindo pelo mundo inteiro. Pelo mundo inteiro, qualquer parte do mundo você pode nos ouvir, né? Ah, rapaz, pelo nosso link da Eldorado, né? O mundo inteiro você pode nos ouvir. Bom dia, minha amiga Cida! Fala com nós aí, minha amiga. Minha amiga Cida, né? Deixa eu achar minha amiga Cida aqui. Zé Rubens, deixa eu achar minha amiga. Fala com nós aí, minha amiga Cida!
2: Bom dia, Luiz Carlos Nico.
1: Parece.
2: Essa música, Tonzinho, meu irmão, Zé Cachucho, meu irmão, Tamiro, meu primo, Anufo, meu primo, Carlão dos Teclados, Hélio do Carvão, Tonho do Carvão, e para todos que gostaram da música.
1: Tá certo.
2: Sonho de um caminhoneiro com milionário Zé Rico.
1: Opa!
2: Muito obrigado, um ótimo final de semana para você.
1: Muito obrigado, minha amiga Cida, muito obrigado de coração, Cracktel falando com você. Minha querida, muito obrigado. Um abraço pra todo mundo, essa turma sua aí, ó, essa turma do Carvão, dos Teclados, do Zé Cachucho. É, acho que faltou a Madalena, né? Acho que faltou a Madalena, viu, Cida? Olha aí, eu não sei se você falou pra Madalena, mas se não deu um abraço na Madalena, eu vou dar um abraço na Madalena. Quem tá participando, um abraço, viu, Cida? Muito obrigado aí pela sua audiência, minha querida. Você é maravilhosa. É, ela tá falando, tem hora que a gente confunde o nome de vocês. Não, mas não tem problema, não. O bom de tudo é você participar aqui, Cida. Você é importante. O bom de tudo não é quem tá no comando da nave. O bom de tudo é você estar aqui com a gente, viu, Cida? É o mais importante. Meu amigo Gabriel tá na Espanha, né? Estou aqui na Espanha, em Valladolid. É, rapaz, Valladolid. Manda uma moda pra nós aí, Flor do Cafezal. O avô dele que mora lá na chácara João Avelino, né? É, Josino. Seu Josino. Lá na chácara João Avelino, né? E pra minha avó Maria Leni, no bairro popular. Ô, dona Maria Leni, seu Josino, um abraço pra vocês do Netão lá em Valladolid, na Espanha, né? Meu amigo, é o Gabriel, um abraço pra você, Gabriel, ótimo dia. Muito obrigado pela sua participação aqui, viu? Vou te esperar na segunda também, viu, Gabriel? Vou te esperar aqui pra você participar aqui, pra mandar um abraço pra todo mundo aí da sua família aí, né? Pros seus avós, pra todo mundo. Quem também está com a gente aqui? Meu amigo Celcinho Carrijo. Um abraço, Celso. Muito obrigado pela audiência aqui, meu companheiro. Você também é fera. São 5 horas e 56 minutos. A Cida, o Gabriel e o meu amigo Celcinho Carrijo pra ouvir isso aqui, ó.

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0: 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Sim, a vida pede para todos nós, né, meu compadre, minha comadre? São 6:04, 6:04. Você pode estar mandando um zap aqui pelo 3672-0322 pra gente ouvir um modão pra você. Amanhã é dia das mães, compadre. Já comprou o presente dela? Se não já comprou, vai comprar, gente. O presente melhor é a sua presença perto dela, viu? Esse é o melhor presente que uma mãe possa querer, viu?
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0: Olha, são 5:05, minha amiga Maria, né? Maria Gomes, né? Maria Gomes. Fala com nós aí, minha querida Maria Gomes. Bom dia pra você.
4: Bom dia. Quero ouvir uma música com Entre Rodeio e Você. Não sei quem canta ela.
0: Mas eu arrumo.
4: Sim, mesmo, pra todos que gostaram da música.
0: Tá certo, Maria. Muito obrigado de coração pela sua participação aqui, Maria. Você pediu aqui, Maria, que você manda, ó. Você pediu, tá aí pra você, ó.
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0: Entre o Rodeio e Você. Ronaldo Viola e João Carvalho, Maria, que coisa linda.

0: É, tem aqui um camarada querendo falar com nós aqui, ó. Tá na roça, rapaz. Meu amigo Rodrigo, né? Tá na roça. Muito obrigado pela sua audiência, hein, Rodrigo. Fala com nós aí, rapaz. Tá na ordem, Rodrigo. Bom dia.
1: Queria pedir uma música do Eduardo Costa.
0: Ah.
1: Rodrigo, na Fazenda Duas Pontes, tirando leite pra ele e pro Isley. Bom dia pra todo mundo.
0: Bom dia, meu amigo Rodrigo. Bom dia, bom dia, bom dia. Gente, são 6 horas e 12 minutos. Um abraço pra vocês aí. Qual que é a fazenda, Rodrigo? Manda pra nós aí, a fazenda aí pra nós aí, o município aí, pra nós mandar um abraço pra todo mundo aí. Tá aí no curral. Tô obrigado. Você pediu o Eduardo Costa, vai pra você, meu amigo Rodrigo.
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0: Música linda com Eduardo Costa, saco de ouro pro meu amigo Rodrigo, 6:13.

Eduardo Costa, né? Eduardo Costa cantou pro meu amigo Gabriel lá na Espanha, né? Preciso te encontrar, Felipe Falcão, entre o rodeio e você. Ronaldo Viola, João Carvalho, Flor do Cafezal, Cascatinhana, Sonho de Caminhoneiro com Milionários é Rico, que é o 36720322. Agora eu vou atender minha amiga Maria José, que tá mandando uma mensagem pra nós. Gente, deixa eu passar pra vocês aí, estão me perguntando a rodada do Brasileirão da Série B. Hoje nós temos o clássico Goiás e Vila, 16 horas na Serrinha. Atlético e Cuiabá em São João del Rei. Hoje nós temos Ponte Preta e Sport Recife em Campinas, no Moisés do Carelli. Ceará e Atlético Mineiro no Castelão. CRB e Operário às 20h30, CRB e Operário. Hoje às 21h15 nós teremos Juventude e Criciúma lá em Caxias. Amanhã nós teremos Náutico e América lá no estádio do Náutico, né? Nós temos Avaí e Fortaleza amanhã também na Ressacada, 18h30. Novo Horizontino e Botafogo lá no Jorge Ismael de Biasa, 19h30 amanhã. Londrina e São Bernardo na terça-feira, 19h30. Então, os times goianos, o Atlético joga fora contra o Ceará. Goiás e Vila fazem o clássico hoje lá na Serrinha, 16 horas, né? Agora eu passo pra você da Série A. São 6h24, 6h24. Bom dia, meu povo. Feliz Dia das Mães pra você, mãe. Que Deus possa estar te abençoando ricamente a cada dia que passa, mãe.

0: o momento 6h24, meu povo.
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0: 6:27, 6:27. Maria José quer mandar um abraço pra todo mundo, quer falar um bom dia, né? Ela quer falar um bom dia pra todo mundo. É, vamos ouvir o bom dia da minha querida Maria José. Fala com nós aí, Maria José, bom dia. Fala com nós.
1: Queria pedir uma música do Eduardo.
0: Não, nessa não, é a Maria José, ué. É a Maria José, fala com nós, Maria José, bom dia.
2: Bom dia, meus amigos da Rádio Dourado. Bom dia, bom dia.
0: Bom dia, minha querida. São 6:28. Muito obrigado pela sua audiência. Feliz Dia das Mães. 6:28, gente.

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1: Um abraço pra minha amiga Lindaura, né? Que tá mandando um abraço pra todo mundo. Um abraço pra você, minha querida. 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Grande abraço, Jefinho. São 6h37. Você pode estar mandando um zap aqui, ainda dá tempo ainda para oferecer uma música para sua mãe pelo 36720322.
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1: É um bom dia especial, sim, ó, aqui, ó, da 91,9 Eldorado FM. Um bom dia pra você que tá em casa, bom dia pra você que tá na roça, bom dia pra você que já acordou muito tempo, já tomou seu café, ou ainda vai tomar o seu café. Muito bom dia pra você, né? 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São 6h40, 6h40, meu povo, 36720322, pra você pedir a sua música, dá tempo e muito ainda aqui comigo. Agora me dá a mãozinha assim, vai. Essa música é de Zezé e Luciano, essa música é linda, Eu Dou a Vida por um Beijo. E quem não dá, hein, compadre? Eita coisa!

0: São 6:45, 6:45, meu amigo João Farofa tá aqui pra falar com nós. Bom dia, meu amigo João. Tá tomando um cafezinho por aí, João?
1: Passa um modão pra nós aí.
0: Ah.
1: Mãe Amorosa.
0: Sei.
1: Eu agora, no momento, não tô lembrando quem que canta. Mãe Amorosa, oferecer pra todas as mães da nossa região, de Mineiros e toda a região, do Brasil inteiro, que tá ouvindo
0: certo.
1: Eldorado.
0: Ah.
1: É, e pra minha esposa que tá aqui do meu lado, nós estamos tomando um café com a Peta.
0: Coisa linda,
1: vocês,
0: hein?
1: Vocês falar de Peta?
0: Eita, mas é coisa boa demais com um cafezinho.
1: É o tal do biscoito goiano.
0: É, o biscoito goiano.
1: Bom dia, que Deus te abençoe.
0: Amém.
1: Um bom programa pra vocês aí.
0: Pra todos nós.
1: Valeu, Theo. E a confusão agora do Neymar, que não vai jogar agora esses dias?
0: É verdade.
1: Depois nós discutimos isso aí no jornal.
0: Tá certo, no Resenha Esportiva. Muito obrigado, João. Depois você manda o nome da esposa aí, que eu quero mandar um abraço pra ela, viu? Dia das Mães, manda o nome da esposa aí. São 6:46. Quem também tá aqui? Meu amigo Catarino, né, rapaz? Bom dia, meu amigo Catarino. Fala com nós.
2: Bom dia, Claquel.
0: Bom dia.
2: Manda uma música aí pra todas as mães. Mandar ela aí pra todas as mães. É, eu acho que é o nome da Caim e Abel, Mãe Amorosa.
0: Isso mesmo.
2: Alô, muito obrigado, com Deus.
0: Amém.
2: Bom fim de semana pra você,
0: meu pra amigo. Todos nós, meu amigo Catarino, muito obrigado. Muito obrigado por estar com a gente aqui na 91,9, viu, Catarino? Muito obrigado de coração. E o João Farofa também, um abraço pela participação todo dia com a gente, que manda o nome da esposa. Quero mandar um abraço pra ela, viu, João? Manda aí, amanhã é um Dia das Mães, eu quero mandar um abraço pra todas as mães da nossa cidade, viu? Do nosso município, do nosso estado, mas principalmente da nossa região aqui de Mineiros, porque vocês são as melhores mães do mundo. Abel e Caim, essa música é linda, ó.
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0: Abel e Caim, Mãe Amorosa. 6h51. 6h51, meu amigo João Farofa tá aqui, olha, ele tá falando aqui, ó, quem é o nome da esposa, como é que é o negócio aí, João?
1: Craquetel.
0: Oi.
1: O nome da minha esposa é Maria Catarina.
0: Ô, dona Maria Catarina. Maria Catel.
1: E pra todas as mães aqui que moram aqui na fazenda, dona Maria, tem outras, a Elisângela, a minha nora Rosemary, a minha nora Silvaneide, a minha filha Josiane. É uma turminha boa aí, Théo. Manda um abração pra essa turma aí, que Deus abençoe, que seja Dia das Mães.
0: Amém.
1: Beleza, Théo?
0: Beleza, muito obrigado, João. Um abraço a todas essas mulheres maravilhosas aí, viu, João? Aí nesse lugar onde você mora aí, as filhas, as noras, né, a esposa, que Deus possa abençoar. É simplesmente com saúde e paz, viu, João? Saúde e paz pra essa mulherada linda, mulherada que eu falo com muito respeito, com muito carinho, com muito amor, né? Essas mulheres lindas aí ao seu redor, viu, João? Que Deus possa abençoar e guardar todas elas. 6h52, meu povo. Essa música linda, quase no finalzinho aqui do Manhã Sertaneja, Fogão de Lenha, com Chitão e Chororó. Música linda, hein?

São 6:55, 6:55. Chegando mais um final de um Manhã Sertaneja, né? Muito obrigado pela sua audiência, pela sua maravilhosa audiência. E que todas as mães possam ter paz e saúde nesse Dia das Mães. Muito obrigado, gente. Um beijo na sua mãe, um beijo no seu coração. Fiquem todos com Deus. E até segunda, se Deus quiser, ele há de querer.

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2: É isso aí, gente. Bom dia.
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2: 7:05.
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2: Especial bom dia pra você, o André tá chegando. Bom dia, seu amigo do rádio. Pode chamar Carlos André de volta. O sabadão é nosso, sim. Agora são 7:05, gente. Bom dia, 7:05. Graças ao nosso bom Deus. Nos presenteou com mais um belíssimo final de semana, né? Bom dia, mineiros. 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

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O André faz a companhia para você no sábado, vamos até às 11, né? Isso, maravilha, né? De segunda a sexta é das 7 às 10. No sábado, a gente ganha mais uma hora de muita música, né? Muito sucesso, prêmios, informações, notícias. Ah, falando em prêmios, hoje é o dia do sorteio, né? Isso mesmo. Opa, não posso esquecer. Olha só, vai participando, tá bom? 36720322, tá valendo pra você a chaleira elétrica. É, às 10h45, 10h50, vamos fazer o sorteio, tá bom? E você que começou participando ontem, tá valendo, já temos muitos nomes aqui marcados, muitos nomes, endereço, telefone, você continua participando, tá bom? 36720322, olha só, uma chaleira elétrica, aço inoxidável, tá bom? Fácil, rápida e eficiente, é isso mesmo. 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Uma chaleira elétrica, você que participa então comigo, WhatsApp 36720322 aqui no Bom Dia, sorteando pra você o prêmio dessa manhã gostosa de sabadão. Olha a hora, 7h09, gente, 7h09, bom dia, vamos começar então a nossa festa musical, sim, abrindo coisa boa, Banda Mel. Aquele abraço, bom dia mineiros, toda a nossa região, você no aplicativo, no site, no eldorado91fm.com.br, no Radiosnet, aí no seu smartphone, no seu rádio, onde quer que você esteja, no carro, no trabalho, viajando, obrigado pela carona, tá bom? Bom dia!

0: Olha aí, gente, agora são 7h20, cheia de manias, raça negra. Aí fechando nosso primeiro bloco aqui do Bom Dia Mineiros, né, da Sul Eldorado, sem likes. Tivemos antes Sorriso Maroto com o Belo, Coisa Boa. Começamos com a Banda Mel aqui, a nossa festa musical de hoje, neste sabadão, dia 9 de maio de 2026. E o André chegando no melhor Bom Dia.
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0: É isso aí, Bom Dia. Ah, tá valendo pra você, tá bom? Estamos sorteando hoje, o sorteio chegou, o grande dia, tá bom? É, o sorteio do Bom Dia Mineiros, aqui da Eldorado, 91.9 FM, Banana Móveis, uma chaleira elétrica, tá bom? Vá participando, 3672-0322, hoje ali por volta das 10h45, 10h50, portanto, o sorteio da chaleira elétrica pra você, nosso ouvinte. 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Agora são 7h22, em instantes o André volta com mais Bom Dia. No melhor Bom Dia do Rádio Mineirense, eu disse aqui, ó, na Eldorado desde 1979 com você, direto aqui dos estúdios Helena Paniago. 7h22, vamos lá na sequência, a mensagem da Prefeitura Municipal de Mineiros a todas as mães.
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3: Olha a hora, gente. Agora são 7:25.
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0: Olha, bom dia, mineiros. Paga de louca, Felipe Araújo com Dilcinho. É o sucesso o tempo todo, a saudade aqui no Bom Dia Mineiros. Tivemos ainda, olha só, pra você que tá ligadinho, bom dia, bom dia. Ah, tivemos a Positions, né, com Ariana Grande, Cheia de Manias, Raça Negra, ainda sem likes. É o melhor bom dia, deixa eu mandar bom dia, bom dia. Ah, vamos lá então pro nosso WhatsApp, você tá participando, tá valendo, tá bom? A chaleira elétrica hoje tem, hoje o André sorteia pra você uma linda chaleira elétrica. É até difícil pronunciar, né? Uma linda chaleira elétrica pra você lá do Banana Móveis que está em promoção, tá bom? Ah, tudo bem, Marisa? Marisa, Marisa, bom dia. Bom dia, Carlos André. Quero participar do sorteio. Eu sou a Marisa dos Santos Ferreira. Moro na Avenida Principal. Ah, tá bom. Obrigado, Marisa. Bom dia. Tá participando, tá bom? Tá concorrendo. O Fábio Júnior também, bom dia. Coloca meu nome aí, Fábio Júnior dos Santos, setor Santa Maria. Valeu, Fábio Júnior. Bom final de semana pra você, tá bom, garoto? Tá participando. Bom dia, família Eldorado, sou ouvinte de todos os dias e gostaria de participar do sorteio, tá bom, André? Ah, da chaleira elétrica, sim, lá do Banana Móveis. Deixa eu me ver quem tá mandando. A Maria de Lourdes, né? Maria de Lourdes, Beleze Padilha, aqui do Manuel Abraão, abençoado dia para todos, amém. Para você também, Maria de Lourdes, bom dia. A Edna também, Edna Maria, não é isso? Lá do Recanto da Natureza. Manda, manda, manda, manda seu nome completo, Edna, tá bom? De onde você fala também? A Leonice, Leonice Zaira dos Santos, tá participando. Leonice, tá concorrendo. Obrigado pelo carinho da audiência. Quem mais, hein? Olá, bom dia, quero participar do sorteio da chaleira elétrica. Manda nome completo, Lee Borges, é isso o seu nome? Manda, manda seu nome completo, Lee, obrigado pelo carinho, obrigado pela audiência aqui, ó. São 7:34, confira com a Nutripet.
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0: Isso, 7:34, bom dia.
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0: Opa, de volta, 7h40, 20 faltando para as 8. 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
0: Muito mais alegria, 7h41. Chá de saudade. Alô, Jads e Jadson. 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

Olha aí, 7h44 tá aí pra você, Jads e Jadson. Vamos lá pro nosso WhatsApp, deixa eu mandar mais bom dia aqui no Bom Dia Mineiros, concorrendo à chaleira elétrica, deixa eu mandar bom dia pra Andréia da Silva, tá participando. Andréia, bom dia, obrigado pela audiência, tá bom? Bom dia, sempre escuto o programa. Kênia, tá bom? Kênia tá participando, ótima manhã pra você também. A Edna Maria também participando com a gente. Zeneide, Parque do Jatobás, bom dia. Lena, do Setor Betel, não é isso? Tá participando, tá concorrendo. Nosso amigo Fábio Júnior também. A Andréia, lá do Mineirinho. Obrigado a você, tá bom? São 7h45. Na sequência do programa tem... Marília Mendonça, saudosa Marília, te amo demais aqui no Bom Dia Mineiros. 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
1: Olha aí, são 7h59, fechando a nossa primeira hora aqui do Bom Dia Mineiros. Depende da gente, né, Paula Fernandes? Daqui a pouquinho tem a mensagem do dia aqui no Bom Dia Mineiros, olha certa, agora são 7, 8 horas pontualmente, 8 em ponto aqui, você participando, daqui a pouquinho volto mandando mais bom dia aqui no 36720322, temos a chaleira elétrica, isso mesmo, a chaleira elétrica para você, sorteio hoje, tá bom, com Andrés 10h50. 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
1: Bom dia, nossos queridos ouvintes aqui da Rádio Eldorado de Mineiros e toda a nossa região. Manhã de sábado, dia 9 de maio de 2026. Que a paz do Senhor esteja sobre sua vida nesta manhã abençoada. Hoje queremos começar o dia agradecendo a Deus por mais um final de semana que Ele nos concedeu. Lembre-se, né? Tantas e tantas pessoas ficaram pelo caminho, né? E eu, você, nós estamos aqui. Gratidão a Deus pela saúde, pela paz, pelo ar que estamos respirando, pela família, pelos amigos, pelo trabalho, pela nossa casa. Gratidão pela proteção, pela família, pelo descanso e por cada livramento que recebemos, né, durante a semana. E olha, foram muitos, meu caro ouvinte. Que nesta nova semana não faltem fé, esperança e força para vencer cada desafio. Lembre-se, Deus está no controle de todas as coisas. E quando colocamos nossos caminhos nas mãos dele, tudo coopera para o bem. Desejamos a você e a sua família um dia cheio da presença de Deus, de saúde, alegria e muita

0: 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Fidu e Jeca, 8h09 aqui no Bom Dia Mineiros. Ah, deixa eu mandar mais bom dia, atender mais participações, que bacana, o pessoal sempre acompanhando, né? Obrigado pelo carinho, tá bom? A Verônica, deixa eu mandar aqui o áudio. A Verônica mandou o áudio, é isso? Deixa eu me ver aqui, deixa eu ouvir aqui o áudio da Verônica.
1: Bom dia. Aqui é a Verônica, aqui na Nova República. Ela quer oferecer Nova República. A música pro Marcos Antônio, que é o esposo dela, pra Patrícia, filha, Vanusa, filha, lá na fazenda, a Paula, filha. E pra todos que gostaram da canção, a minha comadre Marinalva, minha comadre Mônica,
0: alô,
1: Bruno,
0: comadre Marinalva.
1: Sobrinhos, sobrinhas.
0: Certo.
1: Pra todos que gostaram da canção.
0: Toda a família.
1: Que é aquela do Maciel.
0: Maciel
1: pode ser qualquer um, se mais apaixonada, que a garota que é muito apaixonada.
0: Opa, tá apaixonada, menina.
1: Ai, pra se ver lá na fazenda.
0: Segura, pião.
1: Ver lá na fazenda e...
0: Certo.
1: E pro Dia das Mães.
0: Opa, feliz Dia das Mães pra você.
1: A todas as mamães de Mineiros.
0: A todas as mamães de Mineiros.
1: Ai, pra loira, aquela que tá lá com vocês aí. Ai, dizer pra loira que feliz Dia das Mães pra ela, adiantado.
0: Opa, feliz Dia das Mães pra você também, Verônica. A todas as mamães, né? Aqui em Mineiros, toda a nossa região acompanhando a gente. Bom dia, que Deus abençoe a todas as mamães. Falando em mamãe, deixa eu mandar bom dia pra Cida, não é isso? Nosso ouvinte de sempre. Bom dia, Carlos André. Olha só a mensagem que ela mandou aqui, que legal, parabéns. Ah, bom dia, Carlos André, fez aniversário, é isso, isso. Foi dia 7, né? Antes de ontem. Ela está parabenizando aqui, desejando a mim feliz aniversário. Deus te abençoe hoje e sempre. É que você continua sendo esse locutor e amigo muito bom. Ah, tá dizendo aqui, eu quero ouvir a música Flores em Vida com Zezé de Camargo e Luciano. Muito obrigado, ótimo final de semana pra você também. Obrigado pelo carinho, tá bom? Pela lembrança dos parabéns, tá bom? Nosso ouvinte Cida tá participando, tá concorrendo, tá lá na chácara, não é isso? Alô, chácara Nossa Senhora Aparecida, especial a Cida. Bom dia! Opa, que maravilha! 8h11, a Edna também tá mandando bom dia, participando com a gente. Nosso amigão Paulo lá do Leontino, não é isso? Paulo Renato tá participando, tá concorrendo, tá bom? Ao brinde da manhã de hoje, gente. São 8h12, 8h12. Quem mais, hein? Quem mais ouve? Andréia, minha chara Andréia, Bianca também tá ligadinha, né? Ana Maria tá participando, dona Ana. A Rose, bom dia, quero pedir e oferecer todos os louvores, o louvor, né? A bondade de Deus, dedico a todas as mamães. Ah, tá participando. Rosemary, é isso? Manda nome completo, tá bom? Rosemary, manda nome completo, Rose. Mas obrigado pelo carinho, tá concorrendo, tá bom? Abraço, então, sempre acompanhando o melhor bom dia do rádio. A Marisa mandou áudio, deixa eu ver o áudio, deixa eu ouvir aqui o áudio da Marisa, né?
2: Bom dia. Alô. Uma música.
0: Qual música?
2: Pra todos os crubeiros.
0: Pirobeiras.
2: A Preta, que é no Jardim das Crubeiras.
0: Alô, Preta.
2: A Divina nas Crubeiras.
0: Alô, Divina.
2: Tá.
0: Opa.
2: O João perto do Pinguim. A Dama Sanília perto do Garobinha.
0: Ah.
2: Tá. O Biratão na Fazenda.
0: O Biratão na Fazenda.
2: Pra você, pra todos os ouvintes.
0: Opa, obrigado.
2: E pra todos da Rádio Barão.
0: Que beleza.
2: Pra nenhuma da música. É a Marisa.
0: Valeu, Marisa! Já é mamãe, a Marisa? Opa! Feliz Dia das Mães pra você também, tá bom, Marisa? Obrigado pelo carinho, bom dia!

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4: Opa, feliz Dia das Mães pra você também, 8h20 e toda a equipe aqui da Eldorado pra você, tá bom? Ah, seguimos o André de volta, Carlos André segue com você preferir, né? 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
4: Olha a hora, gente, bom dia, agora são 8:23, 8:23, bom dia.
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4: 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Ótimos negócios pra vocês aí, tá bom? Ah, quem é mamãe aí, feliz dia das mães, tá bom? Aqui do André, de toda a equipe da Eldorado pra vocês aí, tá bom? 8:24, deixa eu mandar mais bom dia, participando, tá concorrendo aqui. Olha só você que tá ligando o rádio nesse momento, acordou agora? Que beleza, hein? É, sabadão, tem gente que acorda um pouquinho mais tarde, né? Que privilégio, hein? Que maravilha! 8:25, tá ligando o rádio agora? O André está sorteando, o Carlos André está sorteando aqui no Bom Dia Mineiros da Eldorado uma chaleira elétrica. 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Para as mamães que sempre nos acompanha. 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É só você participar, 3672-0322. Alô, Emilene, tudo bem? Aqui Setor Cruvinel, bom dia, tá participando. A Neguinha de Jesus também, né? Deixa eu mandar bom dia, a Terezinha também participa. Alô, alô, Terezinha, bom dia! Alô, Palmíria Gomes, também tá participando, nosso amigão Valdir, né? Alô, Valdir Moraes, tudo bem? Lá da Baixaria do Setor Leontino, já tá trabalhando. Opa, maravilha, garoto, bom trabalho, ótimos negócios, boas vendas, ótimo atendimento. Nosso amigão Valdir Moraes, lá do Leontino, tá da borracharia. A todos os seus clientes também, bom dia, ótimo sábado. Ei, Milene Correia Cruz, também abençoado dia pra você também. Obrigado pelo carinho, tá bom? A Rose também participa, né? Rosimere de Sá. Bom dia, Rosimere, tá concorrendo, tá bom? Maravilha. Abraço a você, obrigado pelo carinho. 8:26 aqui, ó.
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4: Olha aí, Sônia da Madrugada, Elis Justi.

0: Muito bem, agora são 8 horas 32 minutos. Daqui a pouquinho, e essa inteiraça pra você do Frei Gilson, tá bom? A linda canção do Frei Gilson. Antes tem informação, tem promoção.
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0: 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Frei Gilson, eu seguirei, bom dia, 8h35.

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1: Hora certa, agora são 8 horas 42 minutos, 18 faltando para as 9.
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2: É, tem promoções, 8:44, 8:44. 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

0: Pioneira, sempre com você, 8:50. Deixa eu mandar bom dia, Raquel. Ah, bom dia, Raquel, tá participando, tá bom? Tá concorrendo aos prêmios de hoje. Ah, nossa ouvinte Zuleide também, bom dia. Ivanete, Margarida também, Anitta, né? A Rose tá participando com a gente, todo mundo participando e concorrendo, não é isso? Wilton Silva Pina, isso, lá da Avenida Quadra 24, bairro Divino Espírito Santo, nosso amigo Borolo também participa, manda áudio, manda áudio, alô Borolo, fala comigo garoto, bom dia.
1: Tô casando, eu já tô concorrendo, ó, desse jeito aí, ó, Wilton, Avenida, tal,
0: alô.
1: Vem.
0: Alô Borolo, tá participando meu garoto, tá concorrendo. Na sequência do programa, bom dia, mineiros. 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Agora tem Vitor e Léo na sequência. Do Bom Dia Mineiros, 8:52. Noite Estrelar. Vitor e Léo aqui na programação da Sueldorado. Bom dia, Mineiros.

0: Olha aí, 8 horas e 55 minutos. Noite Estrelar. Victor e Léo aqui no Bom Dia Mineiros da Sul Eldorado. 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
0: 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Eldorado, agora são 8 horas e 57 minutos. A bondade de Deus, fechando mais uma hora. Isaías Saad aqui, mais bom dia aqui no 3672-0322.

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Bom dia, querido ouvinte. Desejamos que essa palavra possa edificar o nosso coração. E para você também o nosso abraço carinhoso. Aqui no apóstolo Pedro, no capítulo 1, versículo 8, escrevendo aos discípulos, ele diz àqueles que não viram Jesus, dizendo: mesmo não o tendo visto, vocês o amam. E apesar de não o verem agora, creem nele e exultam com alegria indizível e gloriosa. Essas palavras foram escritas para aqueles que estavam sofrendo perseguição. Ele fala de provações. Aqui diz: entristecidos por todo tipo de provações. O sofrimento transforma o nosso caráter. Aqui ele vai descrevendo que as provações trazem para nós benefícios, porque mostram o que é a verdadeira religião, pois as dificuldades, como as provas que passamos, testam a intensidade da nossa fé. Assim como o ouro é testado pelo fogo, a fé dos verdadeiros cristãos também é testada. E aqui diz que resultará em louvor, glória e honra. A virtude do cristão fica mais atraente quando é oprimida. Destaca sua beleza e encanto. Aqui se vê a excelência divina, Deus distribuindo para os cristãos da sua alegria santa. Então, as provações purificam e intensifica o caráter do verdadeiro cristão. Aqui diz: mesmo não tendo visto, o amam. Querido ouvinte, o mundo não consegue enxergar a razão que influenciavam aqueles cristãos a se exporem a tanto sofrimento e os consideravam até loucos. Esse amor por Jesus Cristo, a quem só viam espiritualmente, era um amor puro e cheio de devoção. Era isso que os sustentavam a sofrer com alegria. E para nós cristãos, Cristo é o fundamento de toda a nossa alegria. A natureza dessa alegria é mais sublime e pura. Não há palavras para descrever a sublimidade e a rica doçura da alegria em Cristo. Podemos dizer que essa é a antecipação da alegria do céu, que eleva a mente e nos arrebata às alturas, nos enchendo da luz da glória de Deus. Deus não quer de nós, querido ouvinte, uma religião que consiste em desejos fracos, insípidos e sem vida, mas em sua palavra ele insiste que devemos ser fervorosos de espírito e sirvam ao Senhor. Aqui diz: e agora, ó Israel, que é que o Senhor, o seu Deus, lhe pede, senão que tema ao Senhor, o seu Deus, que ande em todos os seus caminhos, que o ame e que sirva ao Senhor, o seu Deus, de todo o seu coração e de toda a sua alma. Querido ouvinte, que esse também seja o desejo do nosso coração enquanto vida tivermos.

Querido ouvinte, multidões ouvem a palavra de Deus e a conhecem, mas se essa palavra não fizer nenhuma diferença no comportamento e no caráter de quem ouve, será totalmente ineficiente. Vamos orar. Senhor, suplicamos as tuas bênçãos sobre nós e reconhecemos, ó Deus, que precisamos ser quebrantados pela tua palavra. Sabemos que o Senhor está perto dos que têm o coração quebrantado pela tua palavra e salva os de espírito oprimido. Assim sendo, ó Deus, confessamos que precisamos de ti. Ajuda-nos, ó Deus, em nossa falta de fé. Promove em nós essa fé em Cristo. Promove amor pelas coisas do reino de Deus. Oramos em nome de Jesus. Amém.

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3: Felicidades, 9h14, 9h14 aqui no Bom Dia Mineiros. Vamos lá com mais informações. 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Bom dia! 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
3: 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Agora são 9:18.
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3: 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Hora certa, agora são 9:19. 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
3: Opa, de volta, são 9h24 e o Carlos André tá de volta, estou de volta no melhor Bom Dia do Rádio aqui, é o Bom Dia Mineiros da sua Eldorado, tá bom? Desde 1979 com você, direto aqui nos estúdios Helena Paniago, sempre, sempre de bem com a vida, na número 1, a econômica. 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Bom dia! Deixa eu mandar mais bom dia, alô Anitta, Lucilane do Nova República, aqui ó, 9h25, girando e matando saudade, se lembra? Claudinho e Bochecha, só love, só love.

0: E é o som do Claudinho Buchecha, So Love. Vamos mais uma vez com as promoções que acontecem. Agora são 9h29. 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
0: Bom Dia Mineiros, 9h30, eu e o Moreno, Mariana Fagundes com o DJ Lucas Beat.

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0: viajando no túnel do tempo com o Rick Restra e aqui no Bom Dia Mineiros. Grande, grande saudades, hein? Deixa eu mandar mais bom dia, bom dia. Alô, alô, Batistinha. Obrigado pelo carinho, obrigado pela audiência. Tá sempre acompanhando, né? Aqui o Bom Dia Mineiros, vereador Batistinha mandou a mensagem. Deixa eu ver aqui a mensagem. O melhor bom dia que tenho para te oferecer hoje é Deus te abençoe. Não apenas hoje, mas todos os dias da sua vida. Amém. Bom dia para você também. Deus abençoe, Batistinha. E mais, hein? Deixa eu mandar mais bom dia participando. A Verônica também borola com a gente, né? A Raquel. Tá valendo, hein, gente? Daqui a pouquinho, 10h50, o André sorteia pra você o presentão. Lá do Banana Móveis, pra você a chaleira elétrica. Você que tá participando comigo, 36720322. Aqui são 9h42.
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9: Olha, agora são 9:48. 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Agora são 9h49.
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9: 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Agora são 9h51. Deixa eu mandar bom dia ao Denira. Tudo bem, Denira? Bom dia. Tá participando? Manda nome completo. Tá concorrendo a Verônica para todas as mamães. Deixa eu mandar bom dia mais uma vez para Verônica. Ela que ouvi Rick Renner, mãe. Opa, que maravilha, especial, né? Para todas as mamães, sempre ligadinhas aqui acompanhando toda a programação da Rádio Eldorado, especial o Bom Dia Mineiros com André até às 11. Agora são 9h51.

E aqui no Bom Dia Mineiro, está aí para você. A hora certa, 10 horas 8 minutos, 10 e 8. Deixa eu te fazer feliz. Olha só, são 10 horas 8 minutos, continua participando. É sorteio daqui a pouquinho, 10 e 45, 10 e 50 para você ligadinho. Deixa eu mandar mais bom dia participando, agradecer que a audiência, né? Alô, Edna, tudo bem? Bom dia. Tá participando, tá concorrendo. A Lucilaine também do Nova República. Raquel Silva tá participando, tá bom? São 10 horas 8 minutos, girando 10 e 8 aqui no Bom Dia. 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
0: Sempre, sempre ao seu lado, e o André segue com você. Olha só, deixa eu mandar bom dia, falar dos nossos parceiros de sempre. 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Agora são 10 horas 11 minutos. Retrovisor, Atitude 67, aqui no Bom Dia Mineiro.

0: Olha aí, matando saudades, 10 e 18, Legião Urbana, Eduardo e Mônica, aqui no Bom Dia Mineiros. Agora são 10 e 18, girando 10 horas 18 minutos. Continua participando, o André segue com você aqui no Bom Dia Mineiros até as 11. Daqui a pouquinho tem o sorteio, pra bom? É, daqui a pouquinho tem o sorteio. Falando aqui no sorteio, deixa eu mandar bom dia nosso amigão Silas, lá do Banana Móveis, que tá em promoção, né? 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Alô, Silas, tá nos ouvindo? Tudo bem? Bom dia. Fala pra promoção especial, né? Com o Bom Dia Mineiros, rapaz. Tá tudo certinho? Bom final de semana pra você, pra toda a família.
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1: 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E amanhã, no Agito.
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0: 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Bom final de semana, bom descanso, bom trabalho, ótimas vendas. Agora são 10h20. Alô, Neilton, deixa eu mandar bom dia pro Neilton Barbosa, tá participando, meu garoto, tá concorrendo. A Lidmar Aparecida também, né?
2: Bom dia, tudo bem?
0: Oi, Lidmar, bom dia.
2: São Pedro, deixa meu nome aí pra concorrer os
0: alô,
2: brindes.
0: Lidmar, tá participando.
2: Você coloca uma música do Renan Raí.
0: Renan
2: pra
0: Raí?
2: Pra nós ouvir,
0: descer
2: meu esposo gaúcho na Fazenda Boqueirão.
0: Alô,
2: hoje.
0: Fazenda Boqueirão, daqui a pouquinho tem Renan Raí, a Lidmar pra você, meu garoto. 10h21, deixa eu mandar essa aqui pro Silas. Vamos matar saudades do Pet Show.

0: Olha aí, sucesso 10h28. Tenho e não tenho, Renan e Raí aqui no Bom Dia Mineiros.
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0: E alô, Cleide Batista, alô, alô.
2: Alô, alô, da rádio.
0: Bom dia, tá participando, tá concorrendo, tá bom? A Denilde Oliveira também, meu amigo Parmênio Gomes, alô, Parmênio, Neilton Barbosa. O Márcio Valdivino também, né? Todo mundo ligado no melhor Bom Dia do Rádio. Alô, alô. É, Dael Dourado, 10h29, 3672-0322. Você vai participando. Daqui a pouquinho eu tenho o prêmio pra você aqui do Banana Móveis, tá bom? Chaleira elétrica pra você que tá participando. Alô, Nando Moreno com Rio Negro e Solimões na sequência, a história do Chapeludo.

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0: Bom Dia Mineiro, João Bosco e Vinícius com Laona Prado. Aí pra você, vacilão. É o vacilão, daqui a pouquinho tem um sorteio pra você da chaleira elétrica Banana Móveis, você que tá participando aqui no 36720322.
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0: 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Bom dia, Mineiros. Deixa eu mandar mais bom dia na sequência. Alô, Lindomar, obrigado pelo carinho, tá bom? Bom dia. A Ivanete também, todo mundo ligado, participando. Daqui a pouquinho tem prêmios pra você, tá bom? A nossa programação segue, agora são 10 horas 46 minutos. Eu volto na sequência com o sorteio do brinde de hoje.
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0: Muito bem, nossa penúltima 10h51. Daqui a pouquinho tem um sorteio pra você do brinde. Vamos até a Home Center Marque, ó, chamando o Cracktel mais uma vez. Bom dia. 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
0: 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Agora são 10h55, vamos lá com o sorteio.
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0: Então, mais alegria. Obrigado aqui, né? Agradecer a todos pela participação desde ontem aqui no 36720322. Foram muitas participações. Obrigado pelo carinho, pela grande audiência aqui do melhor Bom Dia do Rádio Mineirense, que é o Bom Dia Mineiros da Eldorado, sempre ao seu lado, 91,9 FM. Deixa o André fazer o sorteio aqui. Obrigado a todos, tá bom? Agradecer também o Silas, né? O Saulo, lá do Banana Móveis. Tá certo? Olha só. Alô, nosso ouvinte sorteado aqui, Anitta Maria de Jesus Santos. Ela que mora na rua 331 de outubro. Uma chaleira elétrica do Banana Móveis. Olha só que maravilha. Alô, então, nosso ouvinte sorteada, sortuda desta super manhã de sábado. A mamãe, né? Parabéns. É mamãe, parabéns pra ela. Anitta Maria de Jesus Santos. Pode passar, tá bom? Até o meio-dia para você retirar aqui a requisição, né? para você retirar então na segunda-feira o seu presentão, que é uma chaleira elétrica lá com o Silas, com o Saulo no Banana Móveis, tá bom? Anitta Maria de Jesus Santos. E você que participou, não ganhou, não fique triste não. Com certeza na sequência tem muito mais para você. Tem a programação especial. Aqui tem Cracktel, tem Luiz Carlos Lico. Bom dia.
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0: Tem Franciele, toda a nossa programação especial para você. Tem Gilmar Silva, tá bom? Na sequência então tem mais prêmios para você. E o André deseja um maravilhoso final de semana. Ótimo final de semana para você. E especial a todas as mamães, né, que tá sempre aqui ligadinhas na programação do Eldorado, gente. Que Deus abençoe a todas. Bom dia, bom final de semana. A gente volta, assim Deus nos permitindo, na segunda-feira, a partir das 7 da manhã, com muito mais aqui no Bom Dia.

0: E vamos juntos rezar com fé, com fervor, profunda confiança, o quinto dia da novena perpétua de Jesus das Santas Chagas. E eu convido você a mandar as suas intenções, 41-3221-6060. Rezemos. Por suas santas chagas, suas chagas gloriosas, o Cristo Senhor me proteja e me guarde. Senhor Jesus, foste levado na cruz, para que por vossas santas chagas sejam curadas as de nossas almas. Eu vos louvo e agradeço pelo vosso ato redentor. Carregaste em vosso próprio corpo os meus pecados e de toda a humanidade. Nas vossas santas chagas coloco as minhas intenções, minhas preocupações, ansiedades e angústias, minhas enfermidades físicas e psíquicas, meus sofrimentos, dores, alegrias e necessidades. Em vossas santas chagas, Senhor, coloco minha família. Envolvei, Senhor, a mim e meus familiares, protegendo-nos do mal. Senhor, ao mostrar vossas santas chagas gloriosas a Tomé e o mandando tocar em vosso lado aberto, curaste da incredulidade. Eu vos peço, Senhor, permita-me refugiar em vossas santas chagas e, por mérito desses sinais de vosso amor, curai a minha falta de fé. Ó Jesus, pelos méritos de vossa paixão, morte e ressurreição, dai-me a graça de viver os frutos da nossa redenção. Queridos filhos e filhas, vamos agora escutar este testemunho e deixar que Deus nos fortaleça na fé e na confiança de que Deus é o Deus dos milagres. Acompanhe.
1: Quando eu fiquei entre a vida e a morte, eu sofri um acidente onde eu tive fratura exposta, de fêmur, fratura de bacia, perca de testículo, e eu fiquei 11 dias no hospital, sendo 4 em estado gravíssimo. Saí do hospital, fiquei 3 meses de cama,

entra nesta casa, os que nela entram, os que dela saem. Que Jesus, nas suas santas chagas, nos abençoe e vos preserve do mal, para que nenhuma desgraça se aproxime de vós. O Senhor vos abençoe e vos guarde, que Ele faça seu rosto brilhar sobre vós, que Ele se compadeça de vós e vos dê a paz. Em nome do Pai, do Filho e do Espírito Santo. Amém.

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2: 11 horas, 7 minutos.
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0: 11:30.
1: Sabe quando você dá um beijo na pessoa e fala, é das galáxias.
2: Olha!

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1: 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Muito bem, no seu rádio, 11 horas e 55 minutos, está no ar o nosso quadro, a Hora do Recado de hoje, sábado, dia 9 de maio. Vamos com as nossas informações de hoje? Atenção, nosso amigo Raitone Alves, casado, procura serviços em fazendas, possui experiência com ordenha, gado de corte e tratores no geral. Para mais informações é o 99923-2111. O Mauro, casado, sem filhos, procura serviço em chácara, como caseiro. O telefone é o 99307-5614. Vinícius, casado, tem filhos, procura serviço em chácaras e fazenda, como caseiro, serviços gerais, gado de corte. O telefone para contato é o 99218-8012. Edivaldo, casado, sem filhos, procura serviços gerais em fazendas ou chácaras. Telefone para contato é o 99328-6573. E atenção, contrata-se uma manicure e pedicure. Interessadas em enviar o currículo pelo WhatsApp 99324-8792. E atenção, gente, foi perdido um chaveiro de cordinha cor rosa com duas chaves nas proximidades do IP Shopping. Quem encontrou ou vier encontrar, entrar em contato no telefone 99623-2188, gratifica-se. Foi deixado um cartão do Sistema Único de Saúde, um cartão do SUS, com o nome de Kesley Nunes Vilela. O mesmo poderá fazer a retirada na Rádio Eldorado. E também foi deixada aqui na rádio uma carteira de trabalho no nome de Jordana Gomes de Carvalho. A mesma poderá fazer a retirada aqui na rádio Eldorado FM. Também foi deixado aqui na recepção uma carteira de habilitação no nome de Ubaldo Honório Carrijo. A retirada é aqui na recepção da rádio Eldorado FM. Também foi deixada aqui na nossa recepção uma carteira de habilitação no nome de Lara Samara Machado Paiva. A mesma poderá fazer a retirada aqui na recepção. E atenção, gente, vende-se uma excelente área com mais de 11 mil metros quadrados, situada na Avenida Antônio Carlos Paniagua, entrada principal da cidade de Mineiros. Ponto de grande fluxo, visibilidade e localização. Perfeito para quem busca investir com segurança e alta rentabilidade. Ideal para empreendimentos comerciais, industriais e residenciais. Terreno amplo e estratégico. Fácil acesso e grande movimento diário. 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E atenção, vende-se uma chácara na região do João Avelino, na rua Iraci Severino, número 4, quadra 4, medindo 4 metros quadrados. Nela tem um pomar com 80 pés de mexerica já produzindo e muitas outras frutas. A casa tem 3 quartos, sendo uma suíte, mais 2 banheiros, sala, copa, cozinha, área na frente, área de serviço e garagem para 2 carros. Para mais informações, no telefone 984-22-2716. Muito bem, esse foi o nosso quadro A Hora do Recado de hoje. Daqui a pouquinho, o programa Tarde Total, comigo, Franciele Fedekischer.
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4: 11 horas e 59.

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1: Opa, muito bem, beleza? Boa tarde, gente! Sabadão, com muita alegria aqui na sua 91,9 FM. A partir de agora, vamos juntos? Até às 15 horas. Conto com a sua participação aqui no nosso canal interativo. Manda seu boa tarde pra cá, fique à vontade pra fazer o seu pedido musical. Estou aqui do outro lado do rádio, aguardando a sua participação, tá bom? Hoje, sabadão, 9 de maio, né, 2026. No seu rádio são 12 horas e 4 minutos. Estamos aí nas vésperas do Dia das Mães, né? Todo mundo ansioso pra presentear a mãe, né? Coisa boa! E se você quiser fazer a sua homenagem pra sua mãe, fique à vontade, tá bom? Tô aguardando sua participação. Ó, já vou.

aguardando sua participação, viu? Hoje vamos começar com Hugo e Vitor, com participação de Gustavo Mioto. A música, Nem Um Mês.

Muito bem, beleza. Vamos com os nossos oferecimentos do nosso programa Tarde Total. 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
1: Muito bem, 12 horas e 17 minutos aqui na sua 91,9 FM. 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

Muito bem, beleza? De bem com a vida, 12 horas e 32 minutos. Vamos ver quem passou por aqui? Quem passou por aqui? Hugo Henrique. Menos eu, mais você. Ainda teve Márcio Felipe, participação de Marília Tavares. Batom na boca. E David Carreira com Gustavo Mioto. Lágrimas com gelo. E atenção, gente. 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E vamos curtindo mais músicas. Agora quem canta, Zenete Cristiano, com participação dela, Ana Castela. A música Foi Intenso.

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1: Muito bem, beleza. 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

0: Muito bem, no seu rádio, 13 horas e 23 minutos, vamos falar da Jump Joias? 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

Muito bem, beleza? 13 horas e 38 minutos. 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

Muito bem, no seu rádio, 13 horas e 50 minutos. Quem passou por aqui, vamos ver? Alexia Reis, participação de Cadu Martins, amorzinho marromeno. Ainda teve Bruno Barreto, comenta aí. E os Agroboys, contando os gadinhos. Ó, e vamos pro nosso canal interativo. Vamos de boa tarde. Quem tá com a gente? O Marcelo tá na sintonia, tá mandando boa tarde. Boa tarde, Marcelo. Seja bem-vindo. Ó, a Renata também tá com a gente, mandou boa tarde aqui. A Renata queria mandar um feliz dia das mães pra minha mãe, Lucineide. Abraço pra vocês, feliz dia das mães, Lucineide, da sua filha Renata, viu? Também vai meu boa tarde, deixa eu ver quem tá com a gente. A Sandra mandou boa tarde, abraço pra você, linda. Também vai o meu boa tarde pro Emanuel, tá na sintonia e pediu música de Matheus e Cauã, Toda Vez Menos Hoje. Tá na sequência, viu? Você pediu e vai ouvir.

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Eu escrevi essa pensando nisso.

Muito bem, no seu rádio, 13 horas e 57 minutos. 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

Muito bem, beleza, 14 horas e 7 minutos. Pablo, filmes e histórias. Ainda teve Marcos e Belucci, Papo de Alma e João Nelore Texano. Que teve participação de Anthony Gabriel, a música Tum Tum Tum. Ó, e vou mandar meu boa tarde pra Kátia, tá na sintonia. Ela mandou boa tarde, falou: quero desejar feliz dia das mães pra minha mãe Leonice. Dizer a ela que amo muito ela. É a Kátia Cristina do setor José Oliveira Martins. E a você também, feliz dia das mães. Muito obrigada pelo seu carinho, viu? Olha, tem mais mensagem aqui. A Sônia tá participando, tá pedindo música de Israel Rodolfo. Também passou para desejar um feliz dia das mães, especialmente para sua mãe Maria. Feliz dia das mães para você também. Data mais que especial, né, gente? E claro que merece ser celebrada com muito amor, muito carinho e muita declaração. Vamos curtindo música? Israel e Rodolfo. Não deixou de ser esquema.

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1: Muito bem, no seu rádio, 14 horas e 18 minutos. 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Esses são os nossos parceiros do nosso agito que será realizado amanhã, dia 10, na Feira Municipal, a partir das 8 horas da manhã, e contamos com a sua presença. 14 horas e 20 minutos, vamos curtindo mais músicas. Agora quem canta, Hugo Guilherme, com a música Ai Meu Deus.

0: Muito bem, beleza? 14 horas e 22 minutos. 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E no seu rádio, 14 horas e 23 minutos. E vamos para o nosso canal interativo? Vamos com as nossas participações, ó, quem tá com a gente? O Dantinha tá na sintonia, mandou boa tarde, minha amiga, manda um alô pra todos os ouvintes da 91,9 FM. É o Dantinha, e mandou um vídeo aqui. O pessoal tá animado aí, hein, Dantinha? Valeu pela participação. Quem também tá com a gente é a Maria, do setor Jardim das Perubeiras. Tá participando com a gente, tá mandando abraço, desejando um feliz Dia das Mães a todas as mães, não é mesmo, Maria? Tem mais alguém?
1: Ah, a Preta, o Valdeir, a Marcinília. O João, aqui do Jardim da Perubeira, ali perto do Pinguinho. Pra todos que estão ouvindo e gostar. Foi a seca.
0: Tá.
1: Tá? Obrigado, uma boa tarde pra você. Feliz Dia das Mães pra você, tá?
0: E tá
1: pra todas as mães.
0: Obrigada, Maria, viu? Feliz Dia das Mães pra você também. Valeu pela participação. Em Folha Seca na sequência, viu? Logo após Gustavo Mioto com a música Parquinho.

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0: Muito bem no seu rádio. O cara da Chaveiro, Rafa e Júnior, com participação de Bruninho Salles. 14 horas e 43 minutos. Vamos com os nossos oferecimentos do nosso programa Tarde Total. 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
0: Muito bem, beleza, 14 horas e 47 minutos. 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
1: Muito bem, no seu rádio, Jefferson Moraes. Rasta ela pra mim. 14 horas e 56 minutos. E o nosso programa Tarde Total vai ficando por aqui, viu? Mas antes, vamos pro nosso canal interativo com as nossas participações. A Leonice tá com a gente, tá participando. Abraço também pro Rosivaldo, também tá na sintonia. Boa tarde, seja bem-vindo. Faltando apenas 4 minutos para as 15 horas, o nosso programa Tarde Total vai ficando por aqui. Para você que tá comigo, continue ligadinho, porque daqui a pouquinho tem Entardecer no Sertão, com Gilmar Silva trazendo o melhor do sertanejo para você, viu? E pontualmente às 15 horas, a nossa consagração. Desejo a todos um excelente finzinho de tarde. Lembrando que amanhã, a partir das 8 horas... tem a nossa Blitz da 91,9 FM em comemoração ao Dia das Mães. Você não pode perder, você não pode ficar de fora, tá bom? Vamos esperar por você. Ah, e pra ficarmos super bem, ainda vamos curtir a música de Gustavo Lima, a música Devolve. Então, um grande abraço, um grande beijo, fui!

0: Produção Milícia da Imaculada.
1: Maria sempre acompanhou seu filho passo a passo, associando-se a ele, alegrando-se e sofrendo com ele, amando sempre aqueles que ele amava. Depois, Jesus Cristo subiu de novo para junto do Pai. E nos dias que precederam o Pentecostes, o grupo dos discípulos, Igreja Nascente, cheios de alegria e fé pelo triunfo do Cristo ressuscitado e ansiosos pelo Espírito Santo prometido, queriam sentir-se unidos. Vamos vê-los em oração com Maria, a Mãe de Jesus. Era a oração de uma família formada por aqueles a quem o Senhor havia chamado para a sua intimidade. Família a partir de sua mãe, a qual, com sua caridade, cooperou para que nascessem na Igreja os fiéis membros daquela cabeça, da qual ela é efetivamente mãe, segundo o corpo. Assim como Maria, professemos o sim ao chamado para sermos fiéis discípulos de Cristo, membros da Igreja, chamados a sofrer, se preciso, a ajudar e servir. Sofrimento aceito na confiança, serviço realizado por amor. É este hoje o caminho pelo qual quer o Senhor vir de novo ao mundo. Entreguemo-nos a Maria, pedindo-lhe que não se instale em nós a rotina na relação com Deus e os irmãos, por causa da sedução dos caminhos fáceis e preocupações mundanas que tentarão desviar-nos do caminho eterno. Amém.
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3: Virgem Imaculada, minha Mãe Maria, eu renovo hoje e sempre a consagração de todo o meu ser, para que disponhais de mim para o bem de todos. Somente peço que eu possa, minha Rainha e Mãe da Igreja, cooperar fielmente com a vossa missão de construir o reino do vosso Filho, Jesus, no mundo. Para isso vos ofereço minhas orações, sacrifícios e ações. Ó Maria, concebida sem pecado, arrogai por nós que recorremos a vós, e por todos quantos não recorrem a vós, especialmente pelos inimigos da Santa Igreja, e por todos quantos são a vós recomendados. Pela intercessão da Virgem Imaculada, Nossa Mãe, abençoe-vos o Deus Todo-Poderoso, Pai, Filho e Espírito Santo. Amém.

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3: Apertando o play por aqui pra começar a festa sertaneja. É na sua tarde de sabadão, abrindo a porteira do seu coração, aumentando o volume do rádio, pra começar a partir de agora o programão mais sertanejão do Brasil. Alô, Chão Goiás. Boa tarde para você na nossa querida cidade Mineiros, boa tarde para você nas cidades vizinhas, fazendas, chacras, sítios, para você acompanhando aí no rádio do seu carro, do seu caminhão, da sua máquina agrícola, para você que tá ouvindo aí pela internet, através do nosso aplicativo, nosso site, chegamos com o Entardecer no Sertão, aí! Diretamente aqui do estúdio, Helena Paniago, Gilmar Silva te fazendo companhia a partir de agora. Com muita alegria, música boa, muita informação pra você também nessa tarde maravilhosa de sabadão, finalzão de semana, hein, gente? Temperatura em Mineiros marcando 30 graus. Hoje é sabadão, 9 de maio, ano 2026. 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Tamo junto aí. Tá valendo a participação? Tá sim, tá? Pra você participar do programa, pode ficar à vontade aí pra você interagir aqui no Entardecer no Sertão. Vou pedir aquele modão bacana, 36720322. 36720322. Pode enviar mensagem de texto, mensagem de áudio, pra pedir moda, mandar abraço, mandar boa tarde. Pode ficar à vontade aí, meu filho. Bora de moda, começa a acomodar. Bruno Marrone, faz de conta. Chama nós pro piseiro aí.

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1: Aí é moda, filho. Verdadeira relíquia, né? Quem cantou essa moda foi o Jean Giovanni. Você tá doido, hein, rapaz? Muito tempo que eu não vi essa moda aí do Jean Giovanni. Vai embora! Quem mais passou por aqui? Rio Negro e Solimões. Rio Negro e Solimões, Casa Comida. Também o Chico Rei Paraná. Quem será seu outro amor? Faz de conta, Bruno e Marrone. Começamos com tudo Entardecer no Sertão, hein?
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1: Olha que maravilha, essa tarde aí de sabadão, estamos aqui para trazer para você o Entardecer no Sertão, moda boa, é moda de qualidade, o melhor do sertanejo passa por aqui no programa Entardecer no Sertão, pela rádio que está sempre ao seu lado. É a 91,9 FM, meu filho, a rádio a pioneira de Mineiros, desde 1979, sempre ao seu lado, né? Olha, hoje sabadão, finalzão de semana, tá valendo a sua participação aí pra você interagir no programa, tá valendo aí no 36720322, pode ficar à vontade pra você interagir aí conosco, tá bom? Olha, deixa eu trazer aqui a previsão do tempo para hoje, segundo informações aí do site Climatempo. O site Climatempo está dizendo que teremos aí a temperatura mínima 16 graus, a máxima 30 graus, a umidade relativa do ar variando entre 17, aliás, a sensação térmica, né, variando entre 17 e 23 graus. Umidade relativa do ar batendo aí nos 89%. Sol nasceu hoje às 6 horas e 45 minutos, vai se pôr às 18 horas e 7 minutos. A probabilidade de chuva para hoje é de 0%. Informações do site Climatempo. A velocidade do vento em 8 km por hora. Hoje, sabadão, finalzão de semana. E amanhã, domingão, hein? Como que tá a situação? Segundo o site Climatempo, amanhã teremos aí sol. Sol com muitas nuvens durante o dia e períodos aí de céu nublado, né? Noite com muitas nuvens. A temperatura amanhã também não tem probabilidade de chuva não, né? A chuva aí é de 0%. A temperatura, a mínima 14 graus, a máxima 20 graus. Vento a 11 km por hora. Umidade relativa do ar variando entre 72% e 92%. Sol vai nascer às 6 horas e 45 minutos e vai se pôr às 18 horas e 7 minutos. Essa aí é para amanhã, domingão, tá bom? Essas informações aí, lembrando que é pro site Climatempo aqui para Mineiros. Muito bem, e agora vamos atender participações.
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1: Opa, vamos mandar abraço pro pessoal que tá interagindo no Entardecer no Sertão. Deixa eu ver quem que tá passando por aqui. Alô, Joelson, como é que você tá? Boa tarde. Joelson tá mandando um áudio pra nós aí. Já vou abrir o áudio do Joelson aqui, ele tá pedindo moda, né? Deixa eu mandar aqui um abraço pro Thales, que tá curtindo o Entardecer no Sertão. Ô, Thales, como é que você tá? Fala comigo, boa tarde.
9: Alô, Gilmar Silva, como é que você tá? Beleza?
1: Graças a
9: Manda
1: Deus.
9: Manda uma modona pra nós aí. Ah. Aqui é o Thales, cantor sertanejo. Cadeira amiga com Barreirito, oferecendo para todas as mães aí do Brasil, do Mineiro aí. Tranquilo? Beleza? Vamos que vamos, sabadão.
1: Ó, sabadão, valeu, Thales. Show de bola, obrigado aí pela sua participação. Essa moda é linda, né? Do Barreirito, cadeira amiga. Vamos trazer essa moda já, tá bom, Thales? Alô, Joelson, como é que você tá, Joelson?
10: Pode, Marcelo, manda um modão aqui na Granja Primavera pra nós, nego velho. Estamos aqui escutando a sua programação de Teodoro Sampaio, Pitoco. Estamos aqui na Lida, agarrado, ouvindo a sua programação no 12. Tchau, obrigado.
1: Valeu, abração, Joel. Vamos trazer essa moda então do Pitoco aí, ó. É o Teodoro Sampaio cantando Entardecer no Sertão.

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1: Aí, o sucesso modão aí do Luiz Goiano e Gircel da Viola, hein? Essa moda aí do Zé Ramalho, né? É gravada aí pela dupla lá do Mato Grosso do Sul, Luiz Goiano e Gircel da Viola. Ficou bacana essa moda aí. Vamos lá, quem mais passou aí pra Nossa Senhora? O Zezé de Camargo Luciano, vou te contar. Essas modas do Zezé, essas das antigas. Olha essa aí, fi, é o amor essa que tocou aí. Nossa Senhora. Cadeira Amiga Marguerito, Pitoco, Teodoro e Sampaio. E agora vamos trazer aqui os oferecimentos do Entardecer no Sertão.

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1: É o programão Entardecer no Sertão. Mandando um abraço, pessoal.
2: Sai do mato, mano.
1: Opa, sai do mato, meu irmão. Mandar um abração aqui pra Maria Lopes, participando aqui com a gente. Maria Lopes, como que tá a sua tarde de sabadão? Tudo bem? Boa tarde.
3: Ai, meu filho. Boa tarde, tudo bem? Eu gostaria de pedir uma música também, aquela Ainda Ontem Eu Chorei de Saudade.
1: Ah.
3: Ofereço para todas as mães. E para todos que gostarem da música também, de Mato Grosso e Matias, parou? Ainda Ontem Eu Chorei de Saudade. Ofereço para as irmãs do Parmen também. Saudade, né, da dia das mães, né? Conheci com a mãe dele, com as irmãs dele.
1: Certo.
3: E é Parmen e toda a família dele, né? O dia das mães, conheci para elas também. E minhas irmãs também, que moram em Santa Rita, em Alto Araguaia.
1: Certo.
3: Em Goiânia. Fico muito agradecido para todos que têm mãe. Um abraço e até mais.
1: Valeu, Maria Lopes. Olha que bacana. Maria Lopes, essa moda, Ainda Ontem Chorei de Saudade, ela é com o João Mineiro e Marciano, tá? Vai, abração pra você, Maria Lopes, pro Parmênio, pra Daila. Ô, Daila! Como é que você tá, Daila? Como é que tá por aí? A vovó Maria Lopes aí já fez o bolo pra você tomar café? Fez biscoito aí da tarde? Abração, Daila. Tudo de bom, viu? Vamos trazer essa moda então aí. Ainda Ontem Chorei de Saudade. É o João Mineiro e Marciano cantando no Entardecer no Sertão.

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3: Hora certa, agora 16:07.
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3: Que bom estar por aqui no Entardecer no Sertão, nesse sabadão, finalzão de semana. Lembrando, né? Hoje sabadão, antecedendo aí, antecede o Dia das Mães, amanhã domingão, Dia das Mães. E lembrando que estaremos com mais um agito aí da 91,9 FM. Agito em comemoração o Dia das Mães. Amanhã lá na Feira Coberta, lá na Feira Municipal, a partir das 8:30 da manhã. A nossa equipe vai estar lá para fazer um momentinho lá de interação direta com você, amigo ouvinte, para você participar da nossa programação aqui, para mandar aquele recado para as mães. E principalmente ganhar presente, né? Que teremos lá presentes para você da Rádio Dourado, também dos nossos parceiros. Daqui a pouquinho eu vou trazer aqui os parceiros do nosso Agito 91,9 FM, especial Dia das Mães. Então amanhã você é convidado especial para estar lá na Feira Municipal a partir das 8:30 da manhã lá com a gente. Tá? Vamos, vai ser muito bacana. Mais um Agito da 91,9 FM, a rádio que está sempre ao seu lado, meu filho. Vamos mandar um abração aqui, uma boa tarde para a Daila. A Daila tá por aqui. Eu descobri o que o Parmen tá fazendo nesse sabadão. A vida do Parmen hoje não tá fácil não, hein, Parmen? Ô, Daila, o que o seu vô Parmen tá fazendo? Fala pra nós aí, ué.
11: Meu vô tá descascando milho. Gilmar, meu vô tá descascando milho. Minha avó tá fazendo alguma coisa. Mandou uma música pra mim de Gilmar Silva. Fez pra esposa do meu vô. Pra mim e pro meu avô. Todo mundo.
3: Ah.
11: Pra Janã. Pra Nete. Pra Jananda.
12: Que é minha mãe.
11: Minha mãe.
12: Minha mãe é Jananda.
11: Minha mãe é Jananda. Conhece pra

0: todo mundo ia no jornal. Tchau, beijo, tchau.
1: Valeu, Daila! Ô, Daila, você tá muito comunicativa, viu? Obrigado aí pelas informações, Daila. Então, sucesso aí pro seu vô, boa sorte por ele nessa cascada de milho aí, que o negócio não é fácil, não. Mas vai dar certo, tá bom, Daila? Eu mando um abração também lá na Fazenda Oliveira, curtindo o programa, Dona Denise. Dona Denise! Como é que tá por aí? Tá chovendo aí, Dona Denise?
2: Tá chovendo aí, aqui tá chovendo.
1: É, aqui não tá chovendo também não, Dona Denise. Como é que tá por aí? Boa tarde.
3: Boa tarde, Márcio. Tudo bem por aí?
1: Tudo bem.
3: Tá tudo bem, viu? Graças a Deus. E o Martinho, passa aquela música, Mãe Amorosa, que é minha irmã Maria, e para todas as mães que tiver ouvindo, gostar da música, tá bom? Falado? E para a sua também, se tiver.
1: Tem.
3: Tá bom? Você tem uma boa tarde. Um bom trabalho, ser essa pessoa maravilhosa que você é, pra falar as coisas, tá bom? Fique com Deus aí, um abraço.
1: Amém, abração, Dona Denise. Alô, Sinato, como é que tá por aí também? Ótima tarde pra vocês e bom final de semana, tá bom, Dona Denise? E já desejando aí um feliz Dia das Mães pra senhora também. Obrigado aí pela participação aí, pelo carinho, tá bom, Dona Denise? Tudo de bom. Então, mandar um abração também. Ô, Dona Denise, só lembrando, essa moda aí é com Abel e Caim, né? Vamos tocar então com Abel e Caim essa moda? Vamos mandar uma boa tarde aqui pro Dantinha, lá na cidade de Portelândia. Dantinha, ótima tarde pra você, pra todos na cidade de Portelândia. Dantinha tá pedindo pra mandar um alô pra todos os ouvintes e tá pedindo pra gente ouvir uma moda do Renan e Raí. Então tá bom, vamos procurar uma moda do Renan e Raí já já, tá bom, Dantinha? Vamos trazer aqui agora o Abel e Caim, essa moda bonita, Mãe Amorosa.
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5: Hora certa, agora 16:39.
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5: Mandar um abraço aqui pra Cida, que tá participando conosco. Cida, tudo bem? Boa tarde.
11: Boa tarde, Marcilva. Eu quero oferecer essa música pra todas as mães. Que Deus abençoe essas hoje e sempre. E pra todos que gostaram dessa música também. Mãe, com Rick Renner. Muito obrigado. Um ótimo final de semana para você.

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1: Hora do Recado, segunda edição, hoje sábado, 9 de maio, ano 2026. 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Vamos lá então, trazendo aqui a Hora do Recado. A sessão solicitações de emprego. Raitono Alves, casado, está à procura de trabalho em fazendas, possui experiência com ordenha, galo de corte e também com trator. Telefone 64999-23-2111. Mauro, casado, não tem filhos, está à procura de trabalho em chácaras, trabalha como caseiro. Telefone 64-99307-5614. Olha, o Vinícius é casado, tem filho, está à procura de trabalho em chácaras, fazendas, trabalha como caseiro. Faz serviços gerais também com trabalho com galo de corte. Telefone 64-992-18-8012. Edivaldo, casado, não tem filhos, está à procura de trabalho em serviços gerais em fazendas, trabalha também em chácaras. Telefone 64-993-28-6573. Olha, atenção para vagas de emprego, hein? Contrata-se uma manicure e pedicure. Contrata-se uma manicure e pedicure. Interessadas em enviar currículo pelo WhatsApp 64-993-24-8792. Olha, a sessão de utilidade pública. Itens deixado aqui na Rádio Eldorado. Olha, foi deixado aqui, ó, um cartão do SUS em nome de Kesley Nunes Vilela. Também foi deixada aqui uma carteira de trabalho em nome de Jordana Gomes de Carvalho. Também uma carteira de habilitação em nome de Ubaldo Honório Carrijo. Aos interessados podem estar procurando aqui na rádio em horário comercial. Olha, foi perdido aí um chaveiro com a cordinha cor de rosa com duas chaves. Foi perdido nas proximidades do IP Shopping. Quem perdeu aí, aliás, quem encontrou, né? Quem encontrou pode estar entrando em contato pelo telefone 64-99623-2188. Gratifica-se. Sessão de compras e vende, se aluga, se ou troca. Se olha, vende-se uma excelente área com mais de 11 mil metros quadrados, situada na Avenida Antônio Carlos Paniago, entrada principal da cidade de Mineiros. 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Olha, vende-se uma chácara na região João Avelino. Essa chácara tem um pomar aí com 80 pés de mexericas já produzindo, também muitas outras frutas. A casa

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1: Opa, vamos lá seguindo com as modas do Entardecer no Sertão. Marília Mendonça, trio Parada Dura, aceita que dói menos.

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5: Hora certa, agora 17:28.
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4: Uma excelente tarde pra você, finalzinho de tarde, né? De sabadão. Sabadão chegou com tudo aí, hoje 9 de maio, ano 2026. Olha, falando em chegou com tudo, sabadão é dia de a gente curtir moda, né? E moda bacana, por isso que eu vou trazer uma moda aqui do Zezé de Camargo Luciano. Essa moda aqui, ó, o nome dela é Mais Do Que Eu. Agora são 17h33. Opa, pra chacoalhar o sudoeste goiano.
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3: Hora certa, 17:48.
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3: Vamos trazer a moda agora do Amado Batista. Vem até aqui.

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1: Boa noite, amigos ouvintes da Rádio Eldorado. São 18 horas, momento da Ave Maria. Pedimos licença para entrar no recinto do seu lar, do seu estabelecimento comercial, no seu carro, na sua fazenda, pela internet, onde você estiver, para orarmos juntos, agradecendo ao Senhor por mais um dia que termina.
2: Em nome do Pai, do Filho e do Espírito Santo, amém. Quero me dirigir a você nesse dia. No dia de ontem, nós escutamos Jesus dizendo: amai-vos uns aos outros como eu vos amei. Mas agora Jesus vai dizer sobre o mundo que nos odeia, mas que nós não devemos fazer o que o mundo nos ensina. João, capítulo 15, versículo 18 a 21. Se o mundo vos odeia, sabei que me odiou a mim antes que a vós. Se fosses do mundo, o mundo vos amaria como sendo seus. Como, porém, não sois do mundo, mas do mundo vos escolhi, por isso o mundo vos odeia. Lembrai-vos da palavra que vos disse: o servo não é maior do que o seu senhor. Se me perseguiram, também vos perseguirão. Palavra da salvação. Glória a vós, Senhor. O evangelho de hoje nos coloca diante de uma realidade exigente da vida cristã. O discípulo de Cristo não pertence ao mundo. Por isso Jesus diz: se o mundo vos odeia, sabeis que primeiro me odiou. Para compreender bem este evangelho, é importante entender o que Jesus quer dizer com o mundo. No evangelho de João, não é? O mundo muitas vezes significa a mentalidade fechada a Deus, marcada pelo egoísmo, marcada pela injustiça e marcada pela recusa da verdade. Não é a criação de Deus, mas um sistema de valores que vive sem Deus ou contra Deus. O Padre Jonas pregou muitas vezes sobre o sistema de Deus e o sistema do mundo. O sistema de Deus que te leva a viver uma vida de santidade, uma espiritualidade encarnada, para te preparar para a segunda vinda e para a vida eterna. O sistema do mundo vai contra tudo isso. Quer derrubar aqueles que pregam e que falam em nome da verdade. Jesus quer dizer para mim e para você: aguenta firme, porque se odiaram a Cristo, se perseguiram a Cristo, irão também nos perseguir por queremos a verdade, por falar a verdade e continuar na verdade. O discípulo não pertence mais ao mundo, ou seja, Jesus está dizendo que ele nos escolheu no meio do mundo para nos fazer separados, nazireus, ou seja, consagrado a ele, para uma nova vida. O cristão que vive no mundo, trabalha, convive com as pessoas, mas não pode adotar a lógica do mundo. A lógica do mundo é a busca do poder, do prazer e do próprio interesse. Mas a lógica de Cristo é servir, amar e perdoar. Qual sistema você quer viver? O de Deus ou do mundo? Que o Senhor te dê a graça do Espírito Santo para discernir sempre para o sistema de Deus. Que Deus te abençoe, em nome do Pai, do Filho e do Espírito Santo. Amém.
3: O anjo do Senhor anunciou a Maria e ela concebeu do Espírito Santo. Ave Maria, cheia de graça, o Senhor é convosco. Bendita sois vós entre as mulheres, bendito é o fruto do vosso ventre, Jesus. Santa Maria, Mãe de Deus, rogai por nós, pecadores, agora e na hora de nossa morte. Amém. Eis aqui a serva do Senhor, faça-se em mim segundo a vossa palavra. Ave Maria, cheia de graça, o Senhor é convosco. Bendita sois vós entre as mulheres, bendito é o fruto do vosso ventre, Jesus. Santa Maria, Mãe de Deus, rogai por nós, pecadores, agora e na hora de nossa morte. Amém. E o Verbo se fez carne e habitou entre nós. Ave Maria, cheia de graça, o Senhor é convosco. Bendita sois vós entre as mulheres, bendito é o fruto do vosso ventre, Jesus. Santa Maria, Mãe de Deus, rogai por nós, pecadores, agora e na hora de nossa morte. Amém. Rogai por nós, Santa Mãe de Deus, para que sejamos dignos das promessas de Cristo para sempre. Oremos. Infundi, Senhor, nós vos rogamos a vossa graça em nossos corações, para que nós, conhecendo pela anunciação do anjo a encarnação de Jesus Cristo, vosso Filho, por sua paixão e morte de cruz, cheguemos à glória da ressurreição. Pelo mesmo Cristo, nosso Senhor. Amém.

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1: O programa Entardecer no Sertão, são 18 horas e 10 minutos. Agora é início de noite já, de sabadão, né? Hoje, sabadão, 9 de maio, temperatura marcando nesse momento, nesse início de noite, 29 graus. Rapaz, será que é isso mesmo? Vamos dar uma olhadinha aqui pra não confirmar esse negócio aqui, que agora eu tô duvidei. Eu acho que é menos, hein? Eu tô até com frio aqui nesse estúdio, gente. Deixa eu ver aqui. Ah, 26. É 26 graus, viu? 26 graus. Então dá uma esfriada. Caiu a temperatura nesse início de noite aqui, mineiros, hein? Vamos lá, então. 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
1: boy, boy. Opa, vamos lá com Entardecer no Sertão. Aqui diretamente no estúdio Helena Paniagos, Gilmar Silva te fazendo companhia aí nesse início de noite de sabadão, com o Entardecer no Sertão tocando modão. Deixa eu mandar um abraço aqui pro Raimundo que tá participando conosco. Ô Raimundo, como é que você tá? Fala comigo.
3: Boa tarde, Gilmar Silva. E aí, tudo beleza?
1: Tudo jóia. Opa!
3: Então, deixa eu te falar. Ah. Eu queria ver um modão aí.
1: Ah.
3: O modão chama Menino da Porteira, mas só que eu não sei quem canta.
1: Ah.
3: Aí, se você puder mandar esse modão pra nós relembrar a infância, quando a gente morava no interior, manda pra nós aí, pra nós curtir, oferecer esse modão pra vocês, pra todos que estão ouvindo, pra Valdereza lá no Betel, a Cida, e todos que gostaram do modão aí. Gilmar Silva, tenha uma boa tarde abençoada na presença do Senhor Jesus.
1: Amém! Valeu, Raimundo! Raimundo, essa moda aí tem vários que cantam ela, viu? Mas vou trazer aqui com o Daniel, Menino da Porteira. Vamos tocar essa moda já já, valeu, Raimundo? Também o Cláudio tá passando por aqui para participar conosco. Cláudio, como é que tá por aí?
4: Olá, Gilmar Silva, tudo bem? Boa noite, sucesso. Eu quero ver com a igreja Renan e Raí, amor eterno. Solta a vinheta, simbora. Boa noite, sucesso. Obrigado, tchau.
1: Valeu, abração, Cláudio. Vamos tocar já já. Renan e Raí, amor eterno. Também o Francisco. Francisco, você tá de folga? Pelo amor de Deus, Francisco. De novo, você não folgou sexta-feira? Como é que é esse negócio aí? Fala comigo aí.
5: Boa tarde, Gilmar Silva. Francisco, fazendo São José. Queria ouvir a música Abel e Caim, Mãe Amorosa. E vamos que vamos, né, filho? Ó, entrando de fora agora, trabalha só pra terça-feira, viu? Quer saber se esse dois dias não. Bora, bora. Dorinha chegar em Mineiros.
1: Nossa, é férias, véi. É pegando folga hoje, vai voltar só terça-feira. É férias, Francisco. Ô, Francisco, essa moda aí, Mãe Amorosa, já foi tocada hoje, né, do Abel e Caim. Vamos trazer uma bem bacana também aqui, Francisco. Valsa das Mães. Essa aqui é com Delmi e Delmon, tá bom? Deixa eu ver quem mais aqui. O Divino. Ô, Divino, como é que tá por aí, Divino? Fala comigo.
6: Boa tarde.

0: Cláudio Massivo. Hoje, Massivo, por gentileza, que você não passou a música do Chapeludo, você passa ela pro Dedinho, você tá despeitado aqui no Curvinel, certo? Chorando, e ele pediu pra você passar essa música pra ele, se tiver jeito, tá bom?
1: Mesmo?
0: Por gentileza, um abraço. Tchau, tchau.

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1: 18:34.
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6: Vamos lá com o entardecer no sertão. Agora são 18h38. Olha, vamos atender aqui as participações, né? Vamos mandar um abração pro pessoal que tá participando aqui. Deixa eu mandar o Parmênio, tá passando por aqui pedindo pra ouvir uma moda. Ô Parmênio, a noite de sabadão chegou por aí, como é que tá? Você já tá descansando depois do serviço aí de descascar os milhos, Parmênio? Como é que tá o negócio aí, filho?
7: Boa tarde, Gilmar Silva. Gilmar Silva, eu quero que você passe uma música pra mim, de Amado Batista, Mãe. E ofereço para todas as mães, que eu não tenho mãe na terra, então eu ofereço para todas as mães de quem tem as suas mães. E vão ralar milho, Gilmar Silva? Tô aqui ralando milzinho aqui, ó. Então falou, Gilmar Silva, ó. Boa noite, fica com Deus, meu querido.
6: Amém, Parmeno. Ô, Parmeno, não vou querer ralar milho, não, filho. Boa sorte pra você, Parmeno. Tá? Vai dar certo, filho. Já foi longe, já descascou. É, agora ralar, daqui a pouco você termina. Vai dar certo, Parmeno. Desanima, não. Alô, Lindaura! Tudo bem, Lindaura? Boa noite. Obrigado aí, Lindaura, pelo seu boa noite bonito. Essa mensagem bacana. O que mais aqui? O Bode também tá curtindo o programa? Ô Bode, você tá bom? Fala comigo aí.
8: Boa noite, Marcelo. Marcelo, aqui é o Bode. Falando aqui das baias aqui da Parque das Emas. Tem como você passar aquela música? Minha mãe, minha heroína. Eu não sei como lembro o nome dos cantores. Mas sei que você sabe. Você é um campeão, né? Você é um locutor de mil. De primeira, meu irmão. Obrigado.
6: Valeu, Bode! Essa moda aí é Minha Mãe, Minha Heroína. É justamente o nome da moda. É com Aguinaldo Timóteo. Vou tocar Aguinaldo Timóteo. É o Aguinaldo Timóteo. Vamos tocar já, viu? Tá bom, Bode? Vamos tocar aqui uma moda também aqui, ó. Pedido do nosso amigo... O Borolo. Ô Borolo, você tá na escuta? Fala comigo aí.
9: Boa tarde, já boa noite. Boa noite, Dimazinho.
6: Você tá bom, Borolo?
9: Manda uma musiquinha pra nós aí, meu filho.
6: Qual?
9: Tá difícil de voltar.
6: Ah.
9: É com o Renan Raí.
6: Certo.
9: Aí você vê se você tem condições de mandar pra nós. Eu mandar outra.
6: Não vai ser essa.
9: Aí você manda pra essa turma aqui do Divino Espírito Santo, Tetoroeste, Casinha Amarela, lá pro Cedro, meu filho. Pra todo mundo, pra nós que estiver ouvindo nós, tá?
6: Positivo, combinado. Já vamos tocar essa moda. Vou mandar um abração também aqui pro Paulo Gilé. Alô, Paulo Gilé! Como é que tá por aí, Paulo Gilé? Como é que você tá, meu filho? Tudo bem?
10: Ô, meu amigo Gilmar Silva, uma boa noite, meu amigo. Gilmar Silva, é aquela do Moacir Franco com Daniel, um dia de visita. Não vai me dizer que não tá na programação.
6: Tá bom, então não digo.
10: Mas é isso aí. É o protocolo. Gilmar, tô preparado pra amanhã, hein?
6: Ah.
10: Remo e Palmeiras.
6: Ah.
10: Agora o Leão Azul é fera lá, hein? E lá no Taj Mahal, 40 a 50 mil torcedores. É. Vamos torcer pelo Remo?
6: Bora!
10: Um abraço, Gilmar Silva.
6: Tamo junto. Vamos tocar essa moda então aí, Paulo Gilé. Vamos tocar essa moda sim. O Daniel com o Moacir Franco, dia de visita. Agora 18h41.
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1: Chegando ao finalzinho do nosso Entardecer no Sertão, né? Agradecendo aí pelo carinho da sintonia, pelas participações. Estarei de volta na segunda-feira, se Deus permitir, a partir das 15 horas, com mais um programão pra lá de bom, Entardecer no Sertão. Eu te espero. Pra você, excelente noite de sabadão, excelente final de semana. Lembrando que amanhã tem agito lá na feira coberta, viu? A partir das 8h30. Fique com Deus. Tchau.

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